0: de trilhas de estudo e simulados completos com questões de provas anteriores. A ferramenta ainda permite fazer a transcrição e a correção automatizada de redações.
1: Hoje, na apresentação da Voz do Brasil, eu, Mariana Jungmann e Luciano Seixas.
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1: Em Iperó, no interior de São Paulo, o Centro Industrial Nuclear de Aramar reúne parte das atividades do Programa Nuclear da Marinha.
2: O programa avança para a etapa de montagem do reator destinado ao futuro submarino brasileiro com propulsão nuclear.
1: Vamos saber mais sobre as atividades com Pablo Mundim.
3: Em Aramar, no interior de São Paulo, estão sendo desenvolvidas tecnologias relacionadas à geração de energia elétrica por fonte nuclear. O trabalho inclui a montagem do reator que será utilizado no submarino brasileiro com propulsão nuclear. Segundo o comandante da Marinha, Marcos Sampaio Olsen, o uso da energia nuclear no Brasil vai além da sua atuação militar.
4: O Brasil é um país vocacionado para o desenvolvimento e aplicação da energia nuclear. Para além da defesa, a energia, a saúde, segurança alimentar, segurança hídrica. O Brasil possui, com um terço do seu território prospectado, o sexto país em reservas de urânio.
3: O complexo concentra etapas estratégicas do programa, como o domínio do ciclo do combustível nuclear e o desenvolvimento da tecnologia brasileira de enriquecimento de urânio. Também reúne estruturas de formação e segurança nuclear. A ministra da Ciência, Tecnologia e Inovação, Luciana Santos, falou sobre o desenvolvimento do projeto.
5: Por meio da FINEP, estamos apoiando o desafio tecnológico do submarino. O submarino com propulsão nuclear é um instrumento de dissuasão por excelência, uma ferramenta importante para protegermos, por exemplo, o nosso mar territorial.
3: O Programa Nuclear da Marinha reúne instituições de pesquisa e empresas brasileiras. Reportagem Pablo Mundim.
2: Uma operação envolvendo profissionais de segurança de 23 unidades da federação recuperou mais de 6 mil celulares roubados.
1: E resultou em quase 100 prisões, de acordo com os resultados parciais apresentados hoje.
2: Além do combate ao furto, o objetivo é desarticular a cadeia de receptação e comercialização ilegal desses aparelhos.
6: A operação Última Chamada envolve as forças de segurança de 22 estados e do Distrito Federal no combate ao roubo e à receptação de celulares. Nesta quarta-feira, foi apresentado um balanço parcial da operação, que teve início no dia 10 de agosto. Entre os resultados, mais de 6 mil aparelhos foram recuperados, de acordo com o diretor de Operações Integradas e de Inteligência, Anchieta Neri.
7: Foram mais de 100 inquéritos policiais conduzidos pelas 23 polícias civis que participaram das ações. Isso levou, até esse primeiro momento, à recuperação de mais de 6 mil celulares em todo o território nacional, bem como também mais de 100 prisões. 80 prisões em flagrante delito e mais de 20 prisões por mandado em razão das investigações conduzidas nos estados.
6: Mais de 33 mil notificações foram enviadas a pessoas que estavam em posse de aparelhos identificados como objetos de crime. A iniciativa integra a Política Nacional de Enfrentamento ao Roubo e Furto de Celulares, coordenada pelo Ministério da Justiça e Segurança Pública. Segundo o ministro da pasta, Wellington César Lima e Silva, os aparelhos fazem parte de uma cadeia maior.
8: O problema do celular que aflige e figura em muitas das pesquisas como uma das três principais questões que aflige a percepção de segurança pública faz parte de uma cadeia de celular que é furtado, roubado, que tem a receptação e que chega inclusive às mãos do crime organizado nos presídios. Então a única forma de enfrentar o problema é com integração com todas as polícias dos diversos estados.
6: Hoje o Brasil tem registrados mais de 3 milhões de celulares roubados com base nos dados do Banco Nacional de Celulares com Restrição, que reúne informações de aparelhos roubados, furtados ou extraviados no país. Agora será possível tratar esses dados como disse o secretário nacional de Segurança Pública, Chico Lucas.
9: A gente está dando estrutura para os estados recuperarem esses celulares. A partir de agora, nós vamos dar rankings de restituição, rankings de notificação, dar transparência aos dados sobre o celular, e essa operação vai ser permanente para que a gente tenha redução dos números de roubo e furto de celular.
6: O Banco Nacional de Celulares com Restrição é uma ferramenta do programa Celular Seguro, criado a partir de informações dos boletins de ocorrência registrados em todo o país. Qualquer pessoa, antes de adquirir um celular usado, deve verificar por meio de aplicativo ou do portal Celular Seguro se o aparelho possui alguma restrição. Para isso, basta ter o e-mail do celular. Ele aparece na embalagem original do equipamento ou no discador ao teclar asterisco jogo da velha 06 jogo da velha. Reportagem Luciana Colares de Holanda.
1: É recomendado o cadastramento de aparelhos no celular seguro para proteger dados, definir contatos de confiança e bloquear o equipamento rapidamente em caso de roubo, furto ou perda.
2: Para isso, é necessário baixar o aplicativo Celular Seguro ou acessar o site oficial do programa utilizando sua conta gov.br.
1: Quem está se preparando para as provas do Enem, o Exame Nacional do Ensino Médio, conta com uma ferramenta para reforçar os estudos.
2: É o aplicativo MEC Enem, que reúne conteúdos, questões e recursos que ajudam os estudantes a revisar os principais assuntos cobrados na prova.
1: O exame ocorre durante dois domingos seguidos, 8 e 15 de novembro.
10: Estudante do terceiro ano do ensino médio, Maria Clara da Ponte, de 17 anos, sonha em cursar medicina. Na preparação para o Enem, ela encontrou no celular uma ferramenta para reforçar os estudos. Maria Clara usa o aplicativo MEC Enem para resolver questões e identificar os conteúdos em que ainda precisa melhorar.
11: Ele me mostra exatamente os pontos que eu tenho errado e me ajuda a ir evoluindo com as questões. Então, não basta só saber o conteúdo teórico, eu preciso saber aplicar. Então, o aplicativo, ele ajuda bastante a, por meio das questões, eu entender onde eu preciso melhorar. O simulado também ajuda bastante a treinar o tempo de prova.
10: No aplicativo MEC Enem, o estudante pode estudar todas as áreas cobradas no Exame Nacional do Ensino Médio: linguagens, ciências humanas, ciências da natureza e matemática. O aplicativo oferece trilhas de estudo e simulados completos com questões de provas anteriores. Também tem um assistente virtual com inteligência artificial que ajuda a montar cronogramas personalizados e a tirar dúvidas. A ferramenta ainda permite fazer a transcrição e a correção automatizada de redações. O estudante pode acompanhar conquistas e pontuações e compartilhar a evolução nas redes sociais. Segundo o secretário executivo do Ministério da Educação, Rodolfo Cabral, a plataforma identifica o nível de conhecimento do estudante e, a partir daí, direciona a preparação.
12: Assim que um estudante entra no MEC Enem, ele vai fazer algumas questões de exames passados e a plataforma já vai fazer o nivelamento, testar qual é a situação daquele estudante naquele momento de preparação e já vai fazer todo um guia de estudos com base no nível que aquele estudante atingiu. E ainda a gente tem também um assistente virtual que vai responder perguntas, vai retirar dúvidas e vai também preparar todo um cronograma de estudos de acordo com o nível do estudante e também de acordo com a periodicidade que ele usa a plataforma.
10: Para o professor do Centro de Ensino Médio 3 de Taguatinga, no Distrito Federal, Leonardo Pinelli, ferramentas como essa podem transformar um aparelho que já faz parte do dia a dia dos estudantes em aliado na preparação para a prova.
13: Ter ali na mão o acesso a um aplicativo onde você pode resolver questões, que é uma das, a gente já sabe, uma das melhores formas de se estudar para uma prova, ter acesso ao conteúdo e agora com a IA, também tem no aplicativo, você pode estabelecer um diálogo, ou seja, uma forma que é mais aceitável de você acessar o conteúdo, de você perguntar e responder sem ter que demorar tanto tempo pesquisando.
10: Para acessar o MEC Enem, é só baixar o aplicativo no celular ou entrar na plataforma pela internet no computador. O acesso é feito com a conta gov.br. Reportagem Jéssica Gonçalves.
2: E professores da rede pública estadual e do Distrito Federal vão atuar na mobilização dos estudantes e no acompanhamento das provas do Enem.
1: A indicação dos docentes será feita pelas secretarias de educação entre 8 e 18 de setembro.
2: Os selecionados devem ter smartphone com internet móvel e não podem ter parentes de até terceiro grau inscritos no Enem no mesmo município de atuação.
1: Haverá capacitação à distância e, ao final do processo, os participantes serão remunerados por meio do auxílio de avaliação educacional.
2: As provas do Enem ocorrem nos dias 8 e 15 de novembro. Para saber mais, acesse gov.br/mec.
1: As empresas têm até o fim do mês para informar dados sobre remuneração de empregados, igualdade salarial entre homens e mulheres e políticas para a diversidade.
2: Os dados vão embasar mais um relatório de transparência salarial.
14: Em 2010, quando começou a trabalhar na indústria automotiva que fica em Porto Real, no Rio de Janeiro, Josiele Viana era a única mulher na linha de montagem de portas. Tempos depois, ela foi promovida para atuar na formação de novos empregados. Hoje, vê com satisfação o aumento do número de mulheres na fábrica.
15: Antes, o número de mulheres era muito pequeno. Na linha de porta, durante anos, eu era a única mulher. E hoje, nós temos a maioria de mulheres. E elas podem imaginar que, se elas engravidarem, elas vão ter um período de descanso, elas vão ter uma licença maternidade de 180 dias. Elas se sentem assistidas.
14: Uma das colegas de trabalho da Josiellen é a Daniele de Araújo Silva. Ela está há quase 4 anos na montadora e agora vai liderar uma das equipes de operação.
16: Eu acho que eu posso ser uma inspiração, né? Porque as meninas já começam a ganhar mais espaço, já gera um desejo diferente, uma curiosidade de correr atrás e além também. E você é capaz e pode sim exercer um cargo bem diferente do que você ocupa hoje.
14: E a participação das mulheres no mercado de trabalho é um dos temas que estão sendo informados pelas empresas neste mês. Até o dia 31 de agosto, as empresas com mais de 100 empregados devem atualizar os dados salariais e de diversidade no portal Emprega Brasil. A medida está prevista na Lei de Igualdade Salarial de 2023 e permite também traçar um diagnóstico da participação de mulheres em cargos de liderança. A subsecretária de Estatística e Estudo do Trabalho do Ministério do Trabalho e Emprego, Paula Montagnier, aponta o que deve ser informado pelas empresas.
17: A gente pergunta informações se que tipo de situação altera salário das pessoas. A gente também pergunta sobre ações que as empresas fazem para contratar mulheres, para aumentar a diversidade de pessoas que trabalham nas suas equipes, e pergunta também sobre ações que as empresas fazem para garantir que as que estão apoiando as ações de família e parentalidade.
14: A partir desses dados é gerado o relatório de transparência salarial e as empresas recebem orientações sobre como diminuir as desigualdades. Nos casos em que a diferença é mais acentuada, há a possibilidade de multa. Reportagem Luana Karen.
1: O relatório de transparência salarial pode ser preenchido no portal Emprega Brasil, no site empregabrasil.trabalho.gov.br.
2: Segundo o IBGE, as mulheres com mais de 60 anos já somam 17 milhões e 800 mil pessoas, o que representa 8,8% da população total do nosso país.
1: Pensando nisso, o Fórum Nacional pelo Protagonismo das Mulheres Idosas foi criado para fortalecer a participação social e ampliar o diálogo sobre políticas públicas voltadas a esse público.
2: E organizações da sociedade civil interessadas terão a oportunidade de participar.
1: O Ministério das Mulheres abriu chamada para selecionar organizações que atuem na defesa dos direitos das mulheres idosas e na temática do envelhecimento.
2: São 7 vagas, 5 delas para representantes das diferentes regiões do país e 2 para organizações de abrangência nacional.
1: A coordenadora de formação e articulação da política de cuidados do Ministério das Mulheres, Luísa Lucchesi, explicou como será a atuação das organizações durante o fórum.
18: Então, a atuação dessas organizações de sociedade civil, que terão as suas representantes nesse fórum, se dará a partir das discussões que serão movimentadas nesse fórum, que é um fórum de caráter consultivo, para indicar exatamente quais são os caminhos que a política pública precisa seguir e deve seguir no campo das mulheres idosas, né? A gente não quer fazer uma discussão sobre as necessidades e as políticas públicas das mulheres idosas sem as mulheres idosas. Nada sobre nós sem nós, né? A gente está seguindo essa lógica.
2: O edital do chamamento foi divulgado no Diário Oficial da União no dia 7 de agosto e as organizações podem se inscrever em até 30 dias após a publicação.
1: As inscrições são gratuitas e devem ser feitas exclusivamente pela internet, por e-mail no endereço cgpc@mulheres.gov.br.
2: O INSS voltou a alertar a população sobre golpes que tentam enganar aposentados e pensionistas.
1: Dessa vez, criminosos enviam uma mensagem de texto via celular sobre suposto corte de benefícios por falta de prova de vida.
19: O INSS reforça o alerta contra fraudes que usam a prova de vida para fazer vítimas entre segurados da Previdência. Os golpistas costumam enviar uma mensagem SMS com link de acesso para o celular das vítimas. O conteúdo falso informa sobre um suposto corte de benefícios. Para saber se a mensagem é verdadeira, é preciso estar atento a alguns sinais, como explica a presidente do INSS, Ana Cristina Silveira.
20: Se você receber uma mensagem do governo federal pelo WhatsApp, verifique se ela foi enviada pela conta oficial identificada com o selo azul de verificação. O INSS nunca solicita dados pessoais, senhas ou qualquer tipo de pagamento.
19: A prova de vida é feita de forma automática por meio do cruzamento de informações entre as bases de dados do governo. Apenas os segurados que não tiverem essas movimentações identificadas pelos sistemas são chamados a regularizar a situação pelo WhatsApp do gov.br ou pela caixa postal da conta Gov. De acordo com a presidente do INSS, Ana Cristina Silveira, o cruzamento de informações garante o pagamento em dia com total segurança.
20: A prova de vida é um procedimento importante para garantir a continuidade do pagamento do benefício com segurança. Se for necessário realizá-la, o procedimento pode ser feito de forma simples e segura. Basta comparecer à agência bancária onde você recebe o benefício. Outra opção é fazer a comprovação pelo site ou aplicativo Meu INSS.
19: Em caso de dúvida, aposentados e pensionistas podem ligar para a central telefônica 135 de segunda a sábado, das 7 da manhã às 10 da noite. Para acessar a plataforma Meu INSS, basta entrar no endereço meu.inss.gov.br ou baixar diretamente na loja de aplicativos do celular. O acesso aos serviços precisa do login na conta Gov. Reportagem Edinaldo Júnior.
2: Ela faz bem para o coração, aumenta músculos e ainda diminui o estresse.
1: Estamos falando da bicicleta, que para muitos vai além do lazer. É um meio de transporte.
2: E hoje, Dia Nacional do Ciclista, vamos falar desse meio de transporte, utilizado por mais de 4 milhões de brasileiros como forma de locomoção para o trabalho.
21: A bicicleta é companheira do brasiliense Rafael Dornelles em vários momentos do dia, desde as atividades de lazer até os deslocamentos para compromissos que ele tem como coordenador da organização não governamental Rodas da Paz, que promove a mobilidade urbana sustentável e pacífica.
22: A bicicleta é meu principal meio de transporte e é uma forma de você se locomover pela cidade, trazendo saúde, uma forma sustentável, uma forma que impacta menos a cidade, tanto financeiramente quanto espacialmente, e traz uma alegria que é específica da bicicleta.
21: Dados do IBGE apontam que 4 milhões e 400 mil brasileiros, que representa 6,2% da população, vão de bicicleta para o trabalho. O ciclismo, assim como a caminhada, é chamado de meio de transporte ativo ou não motorizado. Significa que só depende da força do próprio ser humano. Além do benefício para a saúde, essa forma de deslocamento traz outras vantagens, como explica Marcos Daniel dos Santos, secretário nacional de mobilidade urbana.
23: E hoje o brasileiro gasta quase 20% da sua renda para poder se deslocar, seja para botar combustível num carro, ou seja para pagar um transporte público. Então, quando você coloca a bicicleta, você está reduzindo o que você usa para se deslocar no dia a dia da cidade. Alguém que deixa de andar de carro para andar de bicicleta é menos um carro. É mais espaço disponível, é menos poluição. O custo como um todo de se manter uma cidade que pedala muito, você vai ver que é um custo menor para o poder público. Por quê? Porque é menos gestão de trânsito, é menos manutenção viária.
1: Para o especialista em mobilidade da Universidade de Brasília, pastor Willy Gonzalez, a magrela ainda precisa conquistar seu espaço no trânsito.
0: Em se tratando especificamente de áreas urbanas mais centrais, o problema é um pouco maior relativo à questão da segurança, né? E o conflito com veículos de maior porte em espaços que realmente a bicicleta não tem condição de poder, digamos, competir. Nesse sentido, espera-se que continuem as políticas que o Brasil vem desenvolvendo para tornar a bicicleta um modo mais seguro, né?
1: Desde 2012, o Brasil possui a Política Nacional de Mobilidade Urbana, que define regras para o deslocamento nas cidades. E uma das principais diretrizes é a priorização dos meios de transporte ativos, ou seja, a caminhada e o deslocamento por bicicletas. O dia 19 de agosto celebra a importância do ciclista no trânsito das cidades e da bicicleta como meio de locomoção. Reportagem Graziele Bezerra.
3: Sancionada a lei que prevê a ampliação da lista de produtos prevista no programa de venda de balcão.
2: A medida também autoriza a realização de leilões públicos para a formação de estoques de produtos agrícolas.
4: O programa de comercialização direta de insumos permite a compra por criadores rurais de pequeno porte. Ficam autorizadas as compras de milho, sorgo, caroço de algodão, farelo de soja e farelo de milho. A nova lei também incluiu os aquicultores como público do programa de venda em balcão. Cooperativas de produção agropecuária e associações formadas por agricultores familiares também poderão participar. O pré-requisito é que os beneficiários estejam cadastrados no Sistema de Cadastro Nacional de Produtores Rurais e demais agentes, o SICAM. Além dos novos produtos, a legislação estabelece limites mensais para a aquisição dos produtos destinados à alimentação animal. O máximo que pequenos criadores poderão comprar por mês é de até 27 toneladas. Já as cooperativas e associações de agricultores familiares poderão adquirir até 80 toneladas. Toneladas mensais. As compras poderão ser feitas por meio de leilões públicos. A medida também prevê a aquisição de produtos básicos da política de garantia de preços mínimos por valores de até 25% acima do preço mínimo vigente no estado onde ocorrer a compra. O objetivo é permitir a formação de estoques públicos que possam ser utilizados em ações de abastecimento e segurança alimentar. Daniele Popov para a Voz do Brasil.
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2: Fique agora com o Minuto do TCU. Em seguida, as notícias do Poder Judiciário e do Congresso Nacional. Boa noite.
1: Boa noite, até amanhã.
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7: Supremo decide por unanimidade ampliar o alcance das medidas protetivas previstas na Lei Maria da Penha.
8: TST decide que trabalhador pode entrar na justiça na cidade onde ele mora, mesmo não sendo local de trabalho.
7: STJ imposta novos presidente e vice para o biênio 2026-2028.
8: Boa noite, eu sou o Arthur Filho.
7: E eu sou Walter Lima.
8: O plenário do Supremo Tribunal Federal decidiu na sessão de hoje que medidas protetivas da Lei Maria da Penha podem ser aplicadas em casos de violência contra a mulher fora do âmbito doméstico e familiar. Este mês, a norma completou 20 anos.
7: O caso concreto tratava da negativa de aplicação das medidas protetivas pela Justiça de Minas Gerais, sob o argumento de que não havia relação familiar ou afetiva entre a vítima e o agressor.
8: O presidente do STF, ministro Edson Fachin, é o relator do processo. Para ele, a ausência de relação íntima de afeto não afasta a incidência das medidas protetivas quando presentes elementos característicos da violência baseada no gênero.
7: Os demais ministros acompanharam o entendimento do relator por unanimidade.
8: Tomaram posse hoje como presidente e vice-presidente do STJ e do Conselho da Justiça Federal, respectivamente, os ministros Luiz Felipe Salomão e Mauro Campbell Marques.
7: A solenidade contou com a presença de autoridades dos três poderes. Fátima Uchoa.
9: Em discurso, o presidente do STJ, ministro Luiz Felipe Salomão, destacou algumas prioridades para o biênio 2026-2028. Segundo ele, o tribunal se prepara para iniciar um novo tempo dentro do sistema de justiça com a implementação do filtro da relevância da questão federal e todas as mudanças regimentais necessárias para a corte funcionar dentro dessa nova lógica. Segundo Salomão, a qualidade das decisões, a transparência e o acesso dos cidadãos serão preocupações permanentes com o uso da inteligência artificial e das ferramentas tecnológicas a serviço da sociedade.
8: TST decide que em situações excepcionais trabalhador pode ajuizar ação na cidade onde mora, mesmo que não seja o local onde trabalhou.
7: A regra geral continua sendo a do local da prestação dos serviços. Simone Moura.
11: O Tribunal Pleno do TST definiu que, em casos excepcionais, o trabalhador pode ajuizar a ação na cidade onde mora, mesmo que não tenha sido contratado ou trabalhado no local. Pela regra geral, prevista no artigo 651 da CLT, o processo deve correr onde o serviço foi prestado. No entanto, o TST flexibilizou essa regra para garantir o acesso à justiça em casos de doença ocupacional, vulnerabilidade ou quando o deslocamento for caro demais. A decisão foi tomada a partir do caso de um jogador de futebol que morava em São Paulo e foi contratado por um clube de Rondônia. Ele ajuizou a ação depois de sofrer uma lesão no início dos treinos. O relator, ministro Lélio Bendes Correia, destacou que as mudanças na Justiça do Trabalho, como o processo judicial eletrônico e o juízo 100% digital, reduziram as barreiras geográficas para o acesso à justiça. Para o TST, no entanto, a flexibilização não pode prejudicar o direito de defesa da empresa. A tese foi fixada pelo rito dos recursos repetitivos e deve orientar decisões em todo o país.
8: Justiça Federal determina a adoção de medidas urgentes para preservar igreja e Casa da Ordem Terceira do Carmo, no Centro Histórico de Salvador.
7: Decisão atende a pedido do MPF e estabelece prazos para vistoria, plano emergencial e execução de obras de contenção. Sabrine Menezes.
25: De acordo com a ação movida pelo Ministério Público Federal, a igreja está interditada desde 2025, com risco de desabamento por conta do apodrecimento de estruturas de madeira e assoalhos. Com a decisão, a Ordem Terceira do Carmo, responsável pelo imóvel, deve remover e catalogar em até 30 dias os escombros resultantes de um desabamento acontecido em 2025. Uma vistoria técnica deverá ser conduzida em até 2 meses e um plano emergencial de intervenção deverá ser apresentado ao IFAM em até 3 meses e executado em 6 meses após sua aprovação.
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8: A você, uma boa noite.
7: E até amanhã.
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1: Eu sou Paula Groba.
2: E eu sou Humberto Pinheiro.
1: E estes são os destaques de hoje do Jornal do Senado, que começa agora.
2: Uso de aeronaves em transporte de equipes médicas e órgãos para transplante pode ser ampliado.
1: Senado analisa a criação de um fundo de amparo a crianças órfãs.
2: Especialistas avaliam avanços do sistema de escola em tempo integral, com mais matrículas e menos evasão.
1: Boa noite.
2: Boa noite.
1: O programa Escola em Tempo Integral tem ampliado o acesso dos estudantes à jornada estendida e também contribuído para reduzir o abandono escolar. A conclusão é de debatedores que apresentaram dados que mostram um aumento de 13 pontos percentuais nas matrículas em tempo integral e uma redução de 20% no abandono escolar. O tema foi discutido hoje em uma audiência pública no Senado.
2: A região Nordeste lidera o número de matrículas em tempo integral no país e estudantes pretos e pardos são a maioria entre os beneficiados. A Comissão de Educação agora avalia os resultados e os desafios do programa. A repórter Raíssa Abreu tem os detalhes.
3: A iniciativa de avaliar o Escola em Tempo Integral foi da senadora Damares Alves, do Republicanos do Distrito Federal. Um dos convidados, o presidente do Conselho Nacional de Educação, César Calegari, disse que a proposta curricular está entre os principais critérios de qualidade da modalidade sugeridos pelo órgão.
4: A educação integral não é apenas um contraturno em que se repete de alguma maneira o que se faz no turno anterior. Exige uma nova concepção curricular e os projetos políticos pedagógicos das escolas devem refletir uma concepção curricular integral.
3: Damares Alves voltou a frisar que pretende finalizar as audiências e a coleta dos dados antes da votação da Lei de Diretrizes Orçamentárias.
5: Eu não tenho política pública fortalecida sem dinheiro. E o lugar de discutir o orçamento é nessa comissão.
3: Também participaram do debate a gerente do Instituto Sonho Grande, Josiara Muniz, a secretária de Educação do Ceará, Jucineide Fernandes, e a representante da Confederação Nacional dos Trabalhadores em Educação, Odisseia Pinto de Carvalho.
1: E um projeto apresentado recentemente no Senado pode reduzir o custo da adrenalina autoinjetada usada por pessoas que correm risco de anafilaxia, uma reação alérgica grave e de evolução rápida.
2: A proposta da senadora doutora Eudócia prevê isenção do imposto de importação para o medicamento quando importado por pessoa física para o uso próprio. A reportagem é de Yasmin Rodrigues.
6: A anafilaxia pode provocar uma queda rápida das condições de saúde e ameaçar a vida do paciente. E a adrenalina é o principal recurso para conter a reação, mas o custo da importação da adrenalina autoinjetável pode dificultar que pacientes mantenham o produto disponível para uma situação de emergência. A gravidade da anafilaxia e a importância da adrenalina em uma emergência foram discutidas em audiência pública na Câmara dos Deputados. A médica Fátima Rodrigues, da Associação Brasileira de Alergia e Imunologia, explica a rapidez com que uma reação pode evoluir e o risco para o paciente.
7: É uma reação alérgica grave. É de evolução rápida e ameaça a vida. Essa evolução pode demorar de 15 a 30 minutos para um choque anafilático. E a taxa de letalidade pode chegar a 17%, principalmente se a gente não tiver o recurso da adrenalina autoinjetável.
6: O projeto prevê a retirada do imposto de importação da adrenalina autoinjetável destinada ao tratamento da anafilaxia quando a compra for feita por pessoa física para o uso próprio. A autora do projeto, senadora doutora Eudó, do PSDB de Alagoas, acredita ainda que a proposta pode incentivar a nacionalização da produção da adrenalina autoinjetável, reduzindo a dependência de importações no futuro. O texto segue para análise das comissões do Senado.
1: A Comissão de Constituição e Justiça iniciou a análise do projeto de lei que cria um fundo de amparo às crianças órfãs.
2: O objetivo da medida é garantir suporte financeiro e assistencial a crianças e adolescentes que perderam pais ou cuidadores primários. Repórter Bruno Lourenço.
8: O texto prevê a criação de um auxílio financeiro direcionado aos guardiões legais de baixa renda, além do repasse de verbas para fortalecimento de instituições e programas de acolhimento familiar. O relatório lido pelo senador Hamilton Mourão, do Republicano Republicanos do Rio Grande do Sul acolheu sugestões da sociedade civil apresentadas em audiências públicas. Mourão explicou a opção pelo financiamento do programa por meio da destinação de parcela da arrecadação de loterias federais.
9: A opção de financiar o FACOR com parcela da arrecadação de loteria revela-se adequada sob a ótica de política pública, utilizando receita não tributária de caráter voluntário para o apostador e já tradicionalmente destinada a finalidades sociais. A redução do percentual destinado ao agente operador da loteria atende ao princípio da responsabilidade fiscal, na medida em que realoca recursos dentro do próprio sistema lotérico, sem ampliar gastos ou comprometer a viabilidade operacional da loteria.
8: 5% dos recursos arrecadados pelo fundo serão destinados a estudos e pesquisas sobre a orfandade no Brasil. O benefício, condicionado à baixa renda familiar e vinculado ao guardião legal do órfão, permite o acúmulo com outros auxílios, como BPC e Bolsa Família.
1: Uma aeronave parada em um aeroporto pode representar mais do que um voo que não aconteceu. Pode significar tempo perdido para uma equipe médica ou até para um órgão que precisa chegar a um paciente.
2: É para dar mais agilidade a esse tipo de transporte que o Senado pode analisar uma nova proposta. O projeto prevê o ressarcimento de pessoas e empresas particulares que disponibilizarem aeronaves para essas operações. Repórter Alexandre Campos.
10: Pelo texto, as empresas e pessoas sem certificado de operador aéreo que disponibilizarem suas aeronaves particulares para o transporte de equipe de saúde ou de órgãos, tecidos e partes do corpo humano para fins de tratamento ou transplante no âmbito do Sistema Único de Saúde serão ressarcidas pelos custos operacionais do voo. Além disso, estarão isentas do pagamento de tarifas aeroportuárias e de navegação aérea. Autor do projeto, o senador astronauta Marcos Pontes, do PL de São Paulo, lembrou que atualmente a rede de transporte conta com apoio das companhias aéreas comerciais e dos aviões da Força Aérea Brasileira.
11: Mas aí você tem o órgão doado. Tem alguns deles que tem limite muito curto para se tirar de um corpo e colocar no outro. E perde-se muitos órgãos dessa forma, porque não tem como transportar. A Força Aérea tenta, mas ela não tem recurso para fazer esse transporte para o Brasil todo, o tempo todo. Aí você tem os aviões parados. Por que não utilizar esses aviões dos empresários que estão no avião parado no hangar, para que eles possam transportar esses órgãos e salvar uma vida?
10: O projeto ainda permite que, por meio de convênio com a União, Estados, Municípios e Organizações Sem Fins Lucrativos, o Sistema Nacional de Transplantes coordene o cadastro das pessoas e empresas que queiram disponibilizar seus aviões, de modo a acioná-las quando necessário e compensá-las após a prestação do serviço de transporte.
1: A semana de vivência legislativa do programa Jovem Senador começou com a posse dos 27 estudantes da rede pública, que assumiram o mandato como jovens senadores.
2: Os participantes também elegeram a mesa diretora e as meninas foram protagonistas. Pela primeira vez, todos os cargos da mesa serão ocupados por jovens senadoras. Repórter Lana Dias.
12: Os estudantes vencedores do concurso de redação agora passarão a semana no Senado, experimentando o trabalho parlamentar na prática. Na sessão de posse, o senador Paulo Paim, do PT do Rio Grande do Sul, presidente do Conselho do Projeto Jovem Senador, destacou a importância do tema da redação deste ano, democracia nas redes sociais, como construir um debate saudável.
13: Discutir democracia nas redes sociais é discutir o próprio futuro da nossa gente, do nosso povo, do nosso país. E vocês jovens, estão no centro desse debate.
12: A jovem senadora Yolanda Paiva Favacho Ribeiro, representante do Pará, foi eleita presidente da mesa diretora, 100% ocupada por meninas. Ela focou seu discurso no combate à desigualdade no país.
14: Estar aqui hoje, representando os nossos estados, é um motivo de grande orgulho, mas também nos traz a consciência de que muitos jovens brasileiros não encontram a estrutura nem o suporte necessário para alcançar espaços como jovem senador.
12: Cerca de 240 mil estudantes e mais de 5 mil escolas participaram do concurso de redação.
15: Eleições 2026.
1: Termina nesta quinta-feira, dia 20 de agosto, o prazo para eleitores solicitarem a transferência temporária da sessão eleitoral. A medida permite votar em uma cidade diferente daquela onde o eleitor tem domicílio eleitoral.
2: O serviço está disponível no cartório eleitoral mais próximo ou pelo autoatendimento no site do Tribunal Regional Eleitoral do seu estado. Música. Com edição de Paula Groba e trabalhos técnicos de João Lira, o Jornal do Senado fica por aqui. Acompanhe agora as notícias da Câmara dos Deputados. Boa noite.
1: Boa noite e até amanhã.
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16: Câmara aprova a proteção de servidor que denunciar violência contra criança.
17: Proposta amplia as exigências para permanência e naturalização no Brasil.
16: Avança projeto que cria dia do plantio de árvores a ser celebrado em maio.
17: Deputados obrigam a escola a mudar sinal sonoro para não incomodar autistas.
16: Boa noite. A Câmara aprovou a obrigatoriedade de escolas alterarem qualquer sinal sonoro para não incomodar alunos com autismo. A repórter Paula Bittar acompanhou a votação e explica como isso pode ser feito.
18: A Comissão de Constituição e Justiça da Câmara aprovou uma proposta que obriga escolas públicas e privadas a substituírem os sinais sonoros para não gerar incômodos sensoriais aos alunos com transtorno do espectro autista, TEA. A medida será aplicada sempre que solicitada pelos pais ou responsáveis. O texto aprovado inclui a obrigatoriedade da substituição dos sinais sonoros na Lei Berenice Piana, que trata dos direitos das pessoas com TEA. Relator na comissão, o deputado Alex Manente, do Cidadania de São Paulo, destacou que a proposta busca garantir respeito às necessidades específicas da

0: Câmara. Da Rádio Câmara de Brasília, Paula Bittar.
1: Educação.
2: Ricardo Maia, do MDB, apoia a criação da Universidade Federal do Nordeste da Bahia para ampliar o acesso ao ensino superior no sertão do estado. Autor do projeto que autoriza a implantação da instituição, o deputado pede urgência na análise da matéria.
0: Ricardo Maia argumenta que outras regiões da Bahia já contam com universidades federais, enquanto estudantes do Nordeste do estado ainda precisam realizar longos deslocamentos para cursar o ensino superior público. Ele considera que a nova universidade vai contribuir para o desenvolvimento local.
1: Saúde.
2: Stefano Aguiar, do PSD de Minas Gerais, propõe que os usuários do SUS tenham acesso em tempo real a informações sobre a regulação de consultas, exames, cirurgias e outros procedimentos. A plataforma deve informar a posição do paciente na fila e o tempo médio estimado para atendimento.
0: A proposta também prevê a divulgação de dados consolidados por região para facilitar o acompanhamento da demanda e da oferta de serviços. Segundo Stefano Aguiar, a medida amplia a transparência, fortalece o controle social e contribui para identificar desigualdades no acesso aos serviços do SUS.
1: Meio ambiente.
2: Comissão aprova a criação do Dia Nacional do Plantio de Árvores. Saiba mais sobre o assunto na reportagem de Júlia Lopes.
3: O plantio de árvores é uma das estratégias mais eficazes e acessíveis para a recuperação ambiental e o enfrentamento da crise climática. As árvores ajudam a preservar nascentes, aumentam a fertilidade do solo, servem de habitat para diversas espécies e melhoram a qualidade do ar. Nesse contexto, a Comissão de Meio Ambiente da Câmara dos Deputados aprovou um projeto de lei que institui o Dia Nacional do Plantio de Árvores, a ser celebrado em 23 de maio. Segundo o autor da proposta, deputado Pedro Uquizai, do PT de Santa Catarina, a data pretende incentivar a criação de uma cultura de valorização das florestas e de mobilização ambiental, com um foco na recuperação de áreas degradadas e na restauração ecológica. Para o relator da proposta, deputado Newton Tato, do PT de São Paulo, o projeto também fortalece os compromissos internacionais assumidos pelo Brasil na área de sustentabilidade e ajuda a conscientizar a população.
4: O Brasil também já tem o compromisso de restaurar 12 milhões de hectares, um acordo internacional. Pelo próprio Código Florestal, nós teríamos também que restaurar e recuperar 32 milhões de hectares. E por isso que aprovar um dia do plantio da árvore para conscientizar a população brasileira e fazer esse debate nas escolas, nas igrejas, enfim, em todo quanto é canto.
3: A escolha do dia 23 de maio homenageia o fotógrafo Sebastião Salgado, que morreu nessa data em 2024. Ele e sua esposa, Lélia Vanick, lideraram uma das maiores iniciativas de reflorestamento do país, com um plantio de mais de 2 milhões e meio de árvores ao longo de 25 anos no Vale do Rio Doce, interior de Minas Gerais. A proposta que cria o Dia Nacional do Plantio de Árvores aguarda análise da Comissão de Constituição e Justiça da Câmara. Da Rádio Câmara de Brasília, Júlia Lopes.
1: Homenagem.
0: Jefferson Rodrigues, do PSDB de Goiás, apresentou o projeto que cria o Dia Nacional do Fazendeiro em 21 de setembro, instituindo também uma semana dedicada à valorização do produtor rural. A proposta prevê ações de capacitação, inovação e incentivo à produção sustentável no campo.
2: Jefferson Rodrigues argumenta que a proposta se justifica pela importância da agropecuária na produção de alimentos, na geração de empregos e nas exportações brasileiras. O projeto do deputado também conta com iniciativas de apoio à permanência dos jovens no meio rural.
0: Sóstenes Cavalcante, do PL do Rio de Janeiro, presta homenagem à memória do pastor Eliseu de Matos, da Assembleia de Deus no bairro Pantanal, em Duque de Caxias.
2: Sóstenes Cavalcante relata que aos 90 anos, o religioso morreu após enfrentar problemas pulmonares e que será lembrado pelo trabalho de décadas dedicado à evangelização na região.
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1: Relações Exteriores.
2: Avança na Câmara a proposta que amplia as exigências para permanência e naturalização no Brasil. A repórter Maria Neves explica o objetivo da matéria.
3: A Comissão de Relações Exteriores da Câmara dos Deputados aprovou o projeto que torna mais rígidas as regras para concessão de visto de permanência e naturalização de estrangeiros no Brasil. Uma das novidades do texto é a exigência de que o interessado em viver no país comprove condição financeira suficiente para o sustento próprio e o da família. Segundo o relator, deputado general Girão, do PL do Rio Grande do Norte, em 2024, o governo federal destinou cerca de R$1,5 bilhão de reais do Bolsa Família a estrangeiros residentes no país. Na opinião do parlamentar, a comprovação de que o estrangeiro tem condições de se manter é necessária para aliar os direitos dos imigrantes com a proteção dos brasileiros.
4: Não é justo que esses estrangeiros sejam tratados aqui no Brasil com recursos públicos do nosso Tesouro Nacional. Não há dados oficiais de todos os custos efetivos com o processo de imigração no país, especialmente em relação à educação, saúde, moradia, segurança. No entanto, há um gasto já identificado que diz respeito ao acesso a programas assistenciais, tipo Bolsa Família, BPC e outros programas assistenciais, até mesmo auxílio emergencial.
3: Outra exigência inserida pelo projeto na Lei de Migração, que é de 2017, é a comprovação de bom procedimento social. De acordo com o general Girão, essa regra se mostra razoável porque a naturalização depende de avaliação do governo quanto à conveniência e oportunidade, principalmente em temas como esse, que envolve interesse nacional e segurança. A proposta também determina que, mesmo se atender a todos os requisitos legais, o estrangeiro não tem direito automático ao visto de permanência ou à naturalização. Cada caso deverá ser analisado pelo Ministério da Justiça e Segurança Pública, que passa a ser o responsável pelos processos migratórios. O projeto do deputado Luiz Felipe de Orleans e Bragança, do PL de São Paulo, que torna as regras para obtenção de visto e naturalização de estrangeiros no Brasil mais rígidas, ainda será analisado pela Comissão de Constituição e Justiça. Da Rádio Câmara de Brasília, Maria Neves.
1: Trabalho.
5: Reginaldo Lopes, do PT de Minas Gerais, defende a apreciação pelo Senado do fim da escala de trabalho 6x1. O deputado argumenta que a mudança pode ampliar o tempo para a convivência familiar, o cuidado com os filhos, a qualificação profissional e outras atividades.
2: Reginaldo Lopes também relaciona a redução da jornada à saúde mental dos trabalhadores e pede apoio dos presidentes da Câmara e do Senado para que a proposta avance. Para o deputado, o fim da escala 6x1 é uma mudança importante nas relações de trabalho no país.
5: Dr. Fernando Máximo, do PL de Rondônia, cobra a votação da proposta que trata de direitos de servidores dos antigos territórios de Rondônia, Roraima e Amapá. Ele sustenta que muitos desses trabalhadores atuaram em condições precárias na construção desses estados e envelheceram sem o direito reconhecido.
2: Dr. Fernando Máximo lembra que a proposta de emenda à Constituição foi aprovada pelo Senado em 2023 e que o relatório pela admissibilidade está pronto desde junho. Ele garante que não vai desistir da matéria.
5: Helena Lima, do PSD de Roraima, apresentou o projeto que atualiza a regulamentação da profissão de biólogo. A proposta amplia as áreas de atuação desses profissionais e inclui atividades nas áreas de saúde, meio ambiente, biodiversidade, biotecnologia, diagnóstico laboratorial e educação.
2: Helena Lima afirma que a legislação atual de 1979 precisa ser atualizada diante dos avanços científicos e tecnológicos. O texto também amplia as atribuições dos conselhos de biologia e garante aos licenciados o ensino de ciências e biologia nos diferentes níveis de educação.
1: Transportes.
5: Cobalcini, do MDB de Santa Catarina, relata a reunião sobre o futuro de um trecho da antiga ferrovia São Paulo-Rio Grande. Com o encerramento da concessão previsto para fevereiro de 2027, o deputado defende uma alternativa para os 372 quilômetros entre União da Vitória, no Paraná, e Marcelino Ramos, no Rio Grande do Sul.
2: A proposta de Cobaquini é transformar o trecho em uma via verde voltada ao cicloturismo, às caminhadas ecológicas e ao lazer. Segundo o congressista, a iniciativa pode converter a antiga infraestrutura em um ativo público para a sociedade.
1: Eleições.
5: Com a chegada da campanha eleitoral, Atila Lira, do PP do Piauí, critica algumas legendas por ataques a adversários políticos. Para o parlamentar, informações falsas estariam sendo disseminadas com recursos públicos, com o objetivo de influenciar a opinião pública.
2: Atila Lira chama a atenção da população para a disseminação de fake news durante o período eleitoral. Na avaliação do deputado, a população vai perceber a diferença entre embate republicano e ataques indevidos.
1: Justiça.
5: Marcel Van Hatten, do Novo, do Rio Grande do Sul, critica decisões recentes do Supremo Tribunal Federal e pede que o Senado analise pedidos de impeachment de ministros da corte. Ele também questiona um pedido de busca e apreensão envolvendo a fonte e o advogado de um jornalista do Maranhão.
2: Marcel Van Hatten afirma que os episódios representam ameaças à liberdade de imprensa, ao Estado de Direito e às prerrogativas do Congresso. Para ele, a próxima eleição para o Senado será fundamental para enfrentar o que considera abusos de autoridade e arbitrariedades cometidos pelo STF.
5: Nas palavras de Gustavo Geyer, do PL de Goiás, o país enfrenta dificuldades econômicas, com aumento do endividamento das famílias e do custo de vida. O deputado também menciona denúncias de corrupção envolvendo integrantes do governo.
2: Na opinião de Gustavo Geyer, a formação de uma maioria de oposição no Senado é importante para os rumos do país. Ele acredita que essa alteração pode promover mudanças no governo e conter o que ele considera decisões abusivas do Supremo Tribunal Federal. 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
1: Segurança Pública.
5: Os deputados aprovaram proteção para o servidor ou militar que denunciar maus tratos contra criança. A repórter Paula Bittar acompanhou a votação.
6: A Comissão de Constituição e Justiça da Câmara aprovou uma proposta que assegura acesso a programas de proteção de testemunhas aos militares e servidores públicos que denunciarem casos de violência, agressão e maus tratos contra crianças e adolescentes. O texto também permite a transferência do servidor ou militar com ou sem mudança de sede por medida de segurança. O benefício vale para trabalhadores da União, dos estados, dos municípios e do Distrito Federal. A relatora da proposta na comissão, deputada Cris Tonietto, do PL do Rio de Janeiro, destacou que o projeto busca proteger o agente público para fortalecer a garantia dos direitos de crianças e adolescentes. Ela ressaltou ainda que a Constituição estabelece a proteção integral e a prioridade absoluta dos direitos desse público.
7: Muitas vezes, militares, servidores públicos tomam conhecimento de casos de violência, agressão, maus tratos contra crianças e adolescentes, mas de alguma forma podem sofrer algum tipo de ameaça, represália, quando decidem denunciar. E quem tem coragem de proteger uma criança não pode ficar desprotegido pelo Estado, né? Por isso, o projeto ele assegura a esses denunciantes o acesso aos programas de proteção de testemunhas quando estiverem em situação de risco. Nosso trabalho na CCJ foi justamente de garantir a segurança jurídica para que essa importante medida pudesse avançar. Até porque proteger quem denuncia é também proteger a criança que muitas vezes não consegue pedir socorro sozinha.
6: A proposta quer assegurar acesso a programas de proteção de testemunhas aos militares e servidores públicos que denunciarem casos de violência, agressão e maus tratos contra crianças e adolescentes, já pode seguir para análise do Senado, a menos que haja recurso para votação antes pelo plenário da Câmara. Da Rádio Câmara, de Brasília, Paula Bittar.
2: Priscila Costa, do PL, critica a situação da segurança pública no Ceará após o assassinato de um policial de 27 anos, morto ao sair do serviço. A congressista afirma que o caso demonstra a vulnerabilidade dos agentes diante do avanço da violência.
5: Priscila Costa contesta a avaliação do governo estadual de que o Ceará vive um bom momento na segurança pública. A parlamentar cobra mudanças na política do setor para ampliar a proteção dos policiais e da população em geral.
2: Sargento Faur, do PL, celebra a entrega de fuzis fabricados em Israel para as polícias civil e militar do Paraná. O congressista informa que parte dos equipamentos foi adquirida com recursos de emendas destinadas por ele.
5: De acordo com o sargento Faur, o armamento será utilizado no enfrentamento às organizações criminosas. O parlamentar também reivindica a construção de um presídio estadual de segurança máxima nos moldes das unidades federais.
2: Na avaliação de capitão Alden, do PL da Bahia, o projeto que criminaliza a misoginia tem conceitos abertos e subjetivos. Segundo o parlamentar, a medida permite interpretações que atingiriam pessoas por manifestações de opinião ou de fé.
5: Para evitar censura prévia, capitão Alden defende que a legislação estabeleça de forma clara quais condutas podem configurar crime. Para o deputado, é preciso garantir o direito à manifestação de diferentes posições no debate político.
2: Milton Vieira, do Republicanos de São Paulo, propõe ampliar a proteção da Lei Maria da Penha para mulheres vítimas de violência de gênero, mesmo quando não há vínculo entre a vítima e o agressor. A medida valeria para casos ocorridos em locais públicos ou privados, inclusive no ambiente digital.
5: O projeto também permite medidas protetivas de urgência, mesmo quando o agressor ainda não foi identificado, desde que existam indícios de risco para a vítima. Segundo Milton Vieira, a mudança reforça a proteção às mulheres, sem alterar as regras que definem os crimes.
2: Nicolete, do PL de Roraima, apresentou um projeto que transforma em crime o exercício ilegal da profissão de corretor de imóveis. O deputado propõe a detenção de 6 meses a 2 anos e multa para quem atuar sem preencher as condições legais.
5: Segundo Nicolete, a medida busca combater a atuação de falsos corretores, especialmente em plataformas digitais, e reduzir o risco de golpes. Além de reforçar a fiscalização, o parlamentar acredita que a medida valoriza os profissionais devidamente habilitados.
2: Termina agora o Jornal Câmara dos Deputados, produzido pela Rádio Câmara, com trabalhos técnicos de Wellington Teles, apresentação de Márcio Aquilissardi e Tércia Guimarães. Boa noite para você.
5: Uma ótima noite, a Voz do Brasil volta amanhã.
1: 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Boa noite.

0: 10:30.
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2: Vestido colorado, vamos cantar? Alex Dias com o Sérgio Cantos, vamos lá?

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2: 10:14.
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3: 10 horas e 30 minutos.

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1: 10 horas 46 minutos.

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1: 11h02.
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1: 11 horas e 14 minutos. 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
2: 11 horas e 44 minutos.

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1: Meia-noite e 30 segundos.
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1: Meia-noite e 28 minutos.
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1: 2:30.
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1: 2:29. 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
1: 3 horas e 30 segundos.
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1: Três horas e 30 minutos.
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2: 4 horas e 30 segundos.
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1: 4 horas, 53 minutos.
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2: 5 horas e 14 minutos.
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1: 5:45.
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0: Olá, meu amigo, olá, minha amiga ouvinte. Que bom que estamos juntos mais uma vez. Momento Despertai para o Amor. Eu quero convidar você sempre a acompanhar o nosso trabalho. Procura Padre Ezequiel no Facebook, no Instagram, no YouTube, as músicas no Spotify, enfim. É uma forma de sintonizarmos com uma energia positiva de palavra, de música, de esperança, de fé. Eu quero falar hoje sobre a força criadora da fé. Estou falando em alguns momentos sobre alguns itens do meu livro de bolso, Eu Realizo Meus Objetivos. Quando a pessoa crê, ela desperta a força criadora do seu próprio pensamento. Só que é preciso compreender como a gente deve crer. É muito diferente, por exemplo, você dizer assim: na minha vida tudo flui bem, porque Deus está comigo. Ou dizer assim: a minha vida sempre é muito difícil, mas Deus está comigo. Você que está me ouvindo, qual o seu jeito de dizer? Você diz: a minha vida flui bem, tudo vai bem e Deus está comigo? Ou você costuma dizer: ah, a vida é difícil, as coisas são difíceis, mas Deus está comigo? Nessa segunda afirmação, o seu pensamento registra que a sua vida é difícil e assim ela permanecerá. Muito embora você tenha a força de Deus para suportar essa vida difícil. Só que, veja, você está dizendo: a minha vida é difícil. Se você diz isso, ela será difícil. Nessa afirmação, há uma mensagem negativa que você precisa eliminar. A sua fé precisa se tornar mais positiva, mesmo que a vida não seja sempre assim. Mas isso não importa. O que importa são as ideias que você alimenta no seu pensamento. Porque eu disse que o pensamento abre a força criadora da realidade. Não basta ter fé, é preciso saber como ter fé. E isso se aprende. E você está me ouvindo, e certamente isso faz pensar. Você bem sabe que nenhuma pessoa tem fé sem que alguém lhe tivesse ensinado e anunciado. A fé entra pelo ouvido. Então não alimente pensamentos do tipo: ah, a nossa vida é muito difícil, nossos filhos são desobedientes e desinteressados, o dinheiro aqui em casa sempre falta, o nosso trabalho é muito penoso, mas como o meu trabalho é difícil. A gente tem que sempre estar pronto para o pior. Olha o que muitas pessoas afirmam: a gente tem que estar sempre pronto para o pior. Estamos envelhecendo e não conseguimos deixar nada. Esses pensamentos são derrotistas. Com eles você vai ter insucesso e não felicidade. Muito embora você diga sempre nas frases: ah, mas Deus está com a gente. Não adianta dizer que Deus está com a gente se aquilo que você afirmou antes é tudo negativo, é tudo de derrota, é tudo de fracasso. Por isso, caro ouvinte, pensemos no jeito certo de acreditar, na força criadora das nossas palavras. Você pode comprar esse conteúdo no nosso livro Eu Realizo Meus Objetivos no nosso site. Um grande abraço, Deus te abençoe e te guarde sempre. Em nome do Pai, do Filho e do Espírito Santo. Amém.
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Ok, 6:09, está começando o Acordei nesta manhã de quinta-feira, dia 20 de agosto. Temperatura 19 graus, tempo nublado, né? Com umidade nesta manhã de quinta-feira. A previsão para hoje, né? A previsão para hoje tem sol, tem nuvens, chuva rápida, tudo isso nesse dia de quinta-feira, né? Temperatura então chegando aos 21 graus nessa quinta-feira. Ainda não temos aquele frio que estava anunciado, ele fica mais para o final de semana. É quinta-feira, olha só, quintou, já estamos quase perto do fim de semana. 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

Bom dia a todos vocês que estão prontinhos para trabalhar, né? E também aqueles que estão em casa curtindo essa quinta-feira. A todos vocês o meu bom dia, né? Meus amigos aqui de Salvador do Sul e de todas as regiões, aqueles que nos ouvem através dos aplicativos que pega bem mais longe. Nosso bom dia e obrigado pela audiência aqui no Acordei. Muito bom dia, os amigos das manhãs. Aí, Edson Muscop e família, bom dia para você. Paulo Wortmann e a dona Jurema lá em Campestre Alto, muito bom dia. José Silvério Ranger lá no Pareci Novo, bom dia para você e para a família. Japonesa em Júlio de Castilhos, bom dia para você e a dona Ilse. Em São Pedro da Serra, Cláudio Stein, a Cirlei e o Caio, muito bom dia para vocês. Obrigado pela audiência. E vamos lá, começando a quinta-feira, dia 20 de agosto. É, já tá. Mês de agosto aí tá indo pro fim também, daqui a pouco já estamos em setembro, e em setembro começa a primavera, e aí em outubro temos eleição, e aí quando se vê o ano já está acabando. Vamos lá, Gian Giovanni, nem dormindo consigo te esquecer, e Gini Geno, ela chorou de amor aqui no Acordei, bom dia.

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2: Seis horas e 19 minutos.
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2: 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E a hora certa e a temperatura, 6h22, 20 graus a temperatura. Tempo nublado aqui em Salvador do Sul nesta quinta-feira.

E mais um feminicídio aconteceu ontem, né? Aí no Vale do Taquari, no município de Imigrantes, né? A Polícia Civil trata como feminicídio seguido de suicídio o caso registrado na manhã desta quarta-feira em Imigrante, conforme o delegado Rogério Auler. A mulher Noelici Megandats Pereira Duarte, de 56 anos, foi morta com um golpe de machado. O objeto foi apreendido e encaminhado para exames periciais. Na sequência, o homem Edmilson José Pereira Duarte, de 61 anos, teria tirado a própria vida por enforcamento. Segundo o delegado, não havia registros policiais anteriores envolvendo violência doméstica ou familiar entre o casal. As partes também não possuem registros como autores de outros crimes. Auler informou ainda que o homem havia iniciado recentemente um tratamento contra a depressão. Antes de ser encontrado morto, ele chamou a atenção de um vizinho ao procurá-lo com sangue na testa e pedir que avisasse seu patrão para comparecer à propriedade e depois disso retornou para casa. Algum tempo mais tarde, o vizinho foi até o imóvel acompanhado de uma mulher que trabalha nas proximidades. No local, os dois se depararam com a cena do ocorrido. O caso está sendo investigado pela Polícia Civil aí da região do Vale do Taquari. Portanto, mais um feminicídio, né? Que aconteceu aí no município de Imigrantes. É, que coisa, é o feminicídio de número 50. E também foi preso, né? O autor, né? Que matou aquela menina de 14 anos aí, Encantada. Autor de feminicídio de Encantada confessa crime à polícia e descarta vingança contra a mãe. O autor do feminicídio registrado em Encantado nesta segunda-feira confessou o crime que depoimento prestado nesta quarta-feira. O depoimento também levou a polícia a descartar a possibilidade de vicaricídio, que considera matar filho de uma mulher com fim específico de causar sofrimento. O autor do crime, Wagner Hinckman, 40 anos, era ex-padrasto da vítima, Alice Nitz, de 14 anos, tendo tido uma relação afetiva de anos com a mãe da vítima. A relação havia sido encerrada há cerca de um mês. Portanto, esse crime aconteceu em Encantado na segunda-feira, onde ele tirou a vida dessa menina de 14 anos. Que coisa triste, né, gente? É muita maldade dos seres humanos. O que está acontecendo com nossos seres humanos?

Muito bem, 6:26, é o programa Acordei aqui na sua Nova Salvador FM, nesta quinta-feira, de nublado, né? Tá bem nublado, então, e temos possibilidade de chuva, mas também tem previsão de sol nesta quinta-feira. Vamos aguardar. Muito bem. Família procura adolescente de 14 anos desaparecida em Montenegro. A família de Eduarda Silva Machado, de 14 anos, procura informações sobre o paradeiro da adolescente que está desaparecida desde a tarde de segunda-feira, dia 17, em Montenegro. Conforme relato feito pela mãe Rosinha da Silva, a brigada militar, a Eduarda saiu de casa no bairro Industrial no início da tarde, utilizando uma bicicleta. Segundo a mãe, a adolescente teria informado que iria ao mercado, mas não retornou para casa. A família tentou entrar em contato com a Eduarda por telefone, porém ela não atende as ligações. A mãe suspeita que o desaparecimento possa estar relacionado a um relacionamento que havia proibido. Segundo ela, a adolescente com quem a filha estaria namorando é morador de Parobé, no Vale do Paraíana, e teria sido visto no bairro no dia do desaparecimento. O caso foi registrado na delegacia de polícia pronto atendimento. A família pede que qualquer informação que possa ajudar na localização da adolescente seja comunicado pelo telefone. A mãe também está divulgando fotos de Eduarda nas redes sociais na tentativa de obter mais informações.

Ok, dona Inês Cristi Azevedo e o Flávio aí em francês alta, muito bom dia pra vocês, obrigado pela audiência aqui no Acordei. Chegando música, terceira dimensão, se quiser chorar, e depois viu seu pause e banda, menina não corta o seu cabelo.

0: 6:35.
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1: 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Informa a hora e a temperatura, 6:39, 20 graus a temperatura nesta manhã de quinta-feira. Polícia encontrou vídeos de testes de armas fabricadas em impressoras 3D em celulares de suspeitos. Operação prendeu 16 aí no Rio Grande do Sul. Vídeos encontrados nos celulares de suspeitos de integrar um esquema de produção e venda de armas fabricadas em impressoras 3D mostram testes realizados com os armamentos, segundo a Polícia Civil. Ao todo, 16 pessoas foram presas. A justiça pediu 20 mandados de prisão preventiva e 14 de busca e apreensão, cumpridos em Porto Alegre, Canoas, Triunfo, Eldorado do Sul, São Leopoldo e Montenegro. Os investigados não tiveram os nomes divulgados. O principal alvo de investigação foi preso em Canoas. Conforme a polícia, ele seria responsável pela fabricação dos armamentos. De acordo com a investigação, vídeos encontrados nos celulares dos investigados mostram testes e funcionamento das armas fabricadas em impressoras 3D.

Homem é preso por tráfico em Tupandi. Na terça-feira, dia 18, a Brigada Militar realizou prisão de um homem de 42 anos por tráfico de drogas no bairro Vida Nova, em Tupandi. Segundo a Brigada Militar, o indivíduo foi preso após ser flagrado comercializando drogas. Foram apreendidos 8 porções de maconha, 10 de cocaína. O acusado foi conduzido à delegacia de polícia de pronto atendimento, onde foi autuado em flagrante e permaneceu à disposição da justiça. Portanto, aí mais um traficante aí preso em Tupandi na terça-feira.

E o caminhão do Rio Grande do Sul envolvido em acidente com 23 mortes no Paraná. Uma tragédia aconteceu na madrugada de quarta-feira, né? Por volta das 3h30 na BR-373, no município de Ipiranga, no Paraná. O acidente envolveu um caminhão emplacado em Erechim e um micro-ônibus da Secretaria Municipal da Saúde de Ibituva. Dos 27 ocupantes do coletivo, 22 pessoas morreram, entre eles 20 adultos e 2 crianças. O motorista do caminhão também faleceu. 5 pessoas feridas estão encaminhadas aos hospitais da região de Curitiba. Além de pacientes, o ônibus transportava acompanhantes e médicos. E a maior tragédia de trânsito do Paraná nos últimos 5 anos. É aquela tragédia de novo que aconteceu aí no Paraná. Que loucura, né? E o motorista era de Erechim. Muito bem, 6h43. Nossos amigos aí, José Maurício Kuhn, muito bom dia. Que Deus nos proteja, bom dia. É isso aí para todos nós. Dona Mirna, muito bom dia na escuta do programa. Ótima quinta-feira. Dormélio Weschenfelder, também ligado, muito bom dia para você. Uma ótima quinta-feira para você e para a família. Chegando, Banda 0800. Fritz Walser e depois Banda Opus, dobrado de Maratá.

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1: Seis horas, 6:49.
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8: 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E a hora certa, 6:53, 20 graus a temperatura em Salvador do Sul. 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

0: Muito bem, vamos ver como é que fica a previsão do tempo para amanhã. Amanhã a mínima 9, esfriando um pouquinho, e a máxima 16 graus, dia de sol, com muitas nuvens. E à noite nebulosidade diminui. Então, sexta-feira já não temos chuva. No sábado, olha só a temperatura, 4 graus a mínima e a máxima 13 graus, sol com algumas nuvens, mas não chove. No domingo, mais um friozinho aí chegando. Domingo, mínima 3, máxima 13 graus, sol o dia todo, sem nuvens no céu. À noite está com tempo aberto ainda, sem nuvens. Então, muito frio, mas tempo bom no domingo. E na segunda, mesma temperatura, mínima 3, máxima 13 graus. Sol com muitas nuvens durante o dia e períodos de céu nublado. Noite com muitas nuvens na segunda-feira. Portanto, as quedas da temperatura a partir de sexta-feira, né? Já cai, mas no sábado e domingo teremos um bom frio pela manhã. Então, preparem-se os fogões, a lenhas, as lareiras, os aquecedores, que vai estar frio no final de semana. Ok, 6:57 e na Libertadores da América, o Flamengo ontem se classificou para a próxima fase, derrotando o Cruzeiro, né? Por 2-1 lá no Maracanã, com mais de 70 mil pessoas no Maracanã. E um pouco mais cedo, o Palmeiras venceu o Cerro Porteño por 1-0 lá no Paraguai e também se classificou para a próxima fase. Até agora, os três brasileiros que entraram em campo, os três se classificaram: Fluminense, Palmeiras e Flamengo. Hoje tem Mirassol e LDU e Corinthians e Rosário Central da Argentina lá em São Paulo. Então, mais dois brasileiros em campo nesta noite de quinta-feira.
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0: Muito bom dia, meus amigos. O José Paulo Lerner e família, ótima quinta-feira. Gilmar Werner em São Pedro da Serra, muito bom dia para você. Obrigado pela audiência. Noemi Alef e o Pedrinho, um ótimo dia para vocês também. Minha amiga sofredora colorada, Lisette Weschenfelder, muito bom dia para você e para a família, para o Rito e toda a turma. Ótima quinta-feira para vocês. E também o José Maurício mandando bom dia, abraços, abraços para você e para a família. Obrigado pela audiência. Vamos lá, chegando aos atuais, senhorita, aqui no Acordei.

0: 7:02.
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5: 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E a hora certa, 7:04, 20 graus, né? Temos nuvens, podemos ter sol. E também chuva nessa quinta. Pode fazer tudo. E não está tão frio. 20 graus é a temperatura nessa manhã de quinta-feira.

Ok, 7:40. Olha, 7:04, não 40. Opa lá. Olha só, deu uma nevasca histórica. Caminhoneiro gaúcho está preso há 40 dias no Chile, né? Com uma nevasca lá. O caminhoneiro Adrisson Menezes Leite, 41 anos, natural de Passo Fundo, viajou ao Chile para transportar peças de careta. Na volta, levaria vinhos chilenos ao Brasil. Era para ser mais uma de tantos transportes que realiza há mais de 20 anos rodando pelas estradas da América do Sul. Desta vez, o roteiro não saiu conforme planejado. Adrisson está desde o início de julho preso em um ponto próximo a Los Andes, município que fica a cerca de 80 quilômetros da capital Santiago. O país convive com nevascas históricas e nesta quarta-feira decretou estado de exceção por catástrofe na província de Tocopilla, no norte, após fortes chuvas provocarem enchentes e deslizamentos de terra. Assim, muitas estradas estão interditadas, tanto por acúmulo de neve na pista, quanto por riscos de avalanche ao longo do trajeto. A região de Los Andes, como o nome sugere, fica próxima à Cordilheira dos Andes. Mesmo vivendo na estrada há décadas, percorrendo o trajeto Chile-Argentina-Brasil, Adrisson nunca tinha ficado tanto tempo preso em território estrangeiro. Imagina, 40 dias já esse caminhoneiro está preso lá no Chile por causa das nevascas, com neve até por cima quase do caminhão. Então, que sofrimento, né? Olha só que aventura deste caminhoneiro. É assim, vários caminhoneiros estão presos lá por causa da neve violenta lá no Chile.

Ok, 7:07. Bom dia, seu Marcelo Ávila. Olha só, já que tem senhorita, hora pra nós, Castelhana do Rui Biriva. Boa quinta-feira. Vamos tocar assim, daqui a pouco tocamos aí, Rui Biriva, Castelhana. Um grande abraço pra você e uma ótima quinta-feira, Marcelo Ávila. Ligado aqui no Acordei. Quem também tá ligado aí, o prefeito Luizinho.

0: Muito bem, meu amigo Luizinho, prefeito de São Pedro da Serra, ligado aqui no programa Acordei, para iniciar o dia com notícias boas e boas músicas. Um abraço, manda um abraço pro teu colega de escola, o Cafeto Ludwig de Campestre. Opa, meu amigo Cafeto, muito bom dia para você e para toda a família. O Cafeto aí de Campestre, né? Grande abraço para você, também conhecido como Adair Ludwig, né? Grande abraço para você e obrigado pela audiência para vocês aí e também pro Luizinho e toda a família. Fala aí, São Pedro da Serra, hoje tem aniversário, né? Hoje o meu padrinho, né? Colorado fanático, né? Esse tem história, graças a ele eu sou colorado, né? A primeira vez que eu fui no Beira-Rio foi por causa dele, então hoje está de aniversário o meu querido padrinho Sérgio Kies, também conhecido como Cheto, completando 75 anos de idade nesta quinta-feira, dia 20 de agosto. Parabéns, Cheto, muita saúde, muita alegria. E o Cheto gosta muito de festas e alegrias e também anda sofrendo muito com o nosso Internacional. Parabéns, Cheto, muita alegria para você. E vai para ele, Miramar Show, feliz aniversário. E depois, ele também gosta de muita festa, Monte Azul, a turma da folia.
1: Vai começar a festa, pessoal.

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0: minutos, é nublado, né? Aqui em Salvador do Sul, 20 graus a temperatura. Olha só, que loucura. Homem é condenado a 77 anos de prisão por estupro de filhas e enteada. O homem, denunciado pelo Ministério Público do Rio Grande do Sul, foi condenado pela justiça a 60 anos e um mês e 27 dias de reclusão por estupro de vulnerável praticado contra suas duas filhas em Parobé. A sentença foi publicada nesta quarta-feira, 19 de agosto. Esta é a segunda condenação do réu por crimes sexuais contra meninas da própria família. Em julho de 2022, ele havia sido condenado a 17 anos e 6 meses de reclusão por estupro de vulnerável praticado contra a enteada. Com a nova sentença, o condenado passa a acumular mais de 77 anos de prisão. Conforme o Ministério Público, ele está preso preventivamente desde outubro de 2021. Só que a grande bobagem é o seguinte, né? Ele é condenado a 77 anos de prisão, mas ninguém fica tanto tempo na cadeia. Ele, com máximo 8, 9 anos, estará solto, né? Ele estará solto, porque é assim a legislação, é assim o judiciário. Então, ele não vai cumprir. O que deveria acontecer é uma castração, né? Simplesmente castrar o desgraçado para ele nunca mais cometer estes crimes, principalmente contra suas próprias filhas e enteadas.
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0: Olha aí, minha colega Tita Lutz, ligadinha, tomando aquele chima, claro, bom dia, tudo bem? Tita Lutz e o Paulo André Cunha, um abençoado dia para todos nós. Obrigado, Tita. Tita que vem às 4h30 com o Bailanta, mais um campeão de audiência aqui da Nova Salvador. Grande abraço para vocês, obrigado pela audiência. Elore Guevara aí também, bom dia para você e para a família. Uma ótima quinta-feira. Aí nesta quinta nublada, mas é, não quer dizer nada, o dia está bom para todos nós e vamos lá. Chegando Rui Biriva, pedido do Marcelo Ávila, Castelhana e depois Alma Nova, voltando pro interior aqui no Acordei.

0: 7:28.
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5: Ok, 7:31, temperatura 20 graus, tempo nublado em Salvador do Sul, já está no ar Valdir Etvino. Bom dia, Valdir.
6: Bom dia, meu caro Fábio, bom dia, ouvintes da Rádio Nova Salvador. O tempo está ainda um pouco fechado, né? Mas com perspectivas de abrir, pelo menos temos sinais aí no horizonte, dando conta que há uma boa possibilidade de termos tempo bom hoje, né?
5: É, temos previsão de sol, chuva, nublado, então tudo pode acontecer nesta quinta.
6: Como porque... é que é? Sol, chuva, aumento da viúva?
5: É verdade, é verdade. Valdir?
6: Só temos que descobrir qual é a viúva que estará casando hoje, então, para ter essas situações aí.
5: Valdir, tá dando uns cortezinhos aí, não sei onde é que você está nesse momento, mas tá dando uns...
6: Eu estou aqui sentado na mesa da cozinha, né?
5: Uhum.
6: Já terminei o meu café da manhã, né? Então estou totalmente à sua disposição, como eu sempre estou, quer dizer, todos os dias eu faço comentário nesse mesmo lugar. E por que, que será que está dando cortes?
5: Pois agora? Agora não está dando mais, talvez o senhor não estava falando perto, não sei, mas agora está bom o áudio. E aí, Valdir, o que, que nós vamos falar hoje?
6: Bom, hoje nós temos pelo menos temos que dar uma pincelada no futebol, né? Tanto o Palmeiras quanto o Flamengo passaram das oitavas de final, né? Passaram para as quartas. E pelo jeito, pelo que se está desenhando novamente, vamos ter aí Palmeiras e Flamengo na final da Libertadores. Eu não vejo outra possibilidade.
5: É verdade. O tempo passa e vai ano. Entra ano e vai ser difícil um time fora do Brasil, né, Valdir? Ser campeão da Libertadores de novo. Nós teremos sempre brasileiros aí, porque tecnicamente, principalmente esses dois times, né? Palmeiras e Flamengo, eles estão acima desses times aí sul-americanos, né? E também falar do Fluminense, né? Que o Fluminense também teve uma classificação heróica, né?
6: E... Exatamente, eu agora estava pensando no Fluminense que conseguiu se classificar com 10 homens desde praticamente o segundo tempo todo, né?
5: Uhum. E vai pegar o Platense, né? Um time que é da Argentina, mas não tem aquela tradição de um Boca ou de um River, né?
7: É, na verdade, a gente, se a gente observar quais os clubes que ainda restam, né, a disputar a Libertadores, nós chegamos à conclusão de que o caminho, em condições normais de temperatura e pressão, está pavimentado para Palmeiras e Flamengo. O que pode acontecer? Como é um torneio de mata-mata, né, Fábio? Uhum. Qualquer deslize pode ser fatal. Então, tu pega, por exemplo, como aconteceu com o Fluminense. Daqui a pouco você está lá com uma vantagem, né? Um Palmeiras da vida, um Flamengo da vida, joga primeiro em casa, tem uma vantagem e vai pro segundo jogo, e daqui a pouco tem dois jogadores expulsos.
5: Claro.
7: Tem uma confusão, e aí daqui a pouco o jogo muda e pode perder a classificação. Mas assim, tem que haver algum fato. Um fato extremamente relevante para que tanto Flamengo quanto Palmeiras percam, né, a classificação e percam a chance de disputar o título da Libertadores. Eu fico imaginando, assim como hoje a gente vê a classificação do Campeonato Brasileiro e vê os times lá na frente, nós aqui embaixo, peleando para não cair para a segunda divisão, eu começo a ficar imaginando os times argentinos, uruguaios, chilenos, paraguaios, que sempre disputaram um pouco mais, os próprios colombianos, olhando também para Flamengo e Palmeiras, dizer, cara, não tem jeito, quer dizer, se nós só vamos competir, não vai ter chance, como é que nós vamos ganhar desses times? Não é assim?
5: É verdade, é bem assim. Então, chega a perder um pouco a graça, né? Porque a gente gosta de uma competição mais competitiva. O Palmeiras talvez, né? O Palmeiras talvez pode acontecer de que hoje, se o Corinthians se classificar, vai que o Corinthians pegue o Palmeiras numa semifinal, né? Porque daí é um clássico regional e aí poderá acontecer, porque no clássico
7: pode faltar.
5: É, porque pode falar. Num clássico regional tudo pode acontecer. Então, geralmente o favorito às vezes tropeça num clássico, porque é um jogo diferente, né? Isso aqui em Porto Alegre a gente sabe muito bem, né? Time que entra favorito num Grenal geralmente se dá mal.
7: É, exatamente. Mas, deixando de lado essa questão do futebol, eu estava ouvindo agora sobre um tribunal inglês que está julgando um diretor da Petrobras, né?
5: Uhum.
7: Que ele fez um acordo, ele lá na justiça inglesa, ele se declarou culpado.
5: Certo.
7: Né? Pagou 10 milhões de reais de fiança.
5: Poxa.
7: 10 milhões de reais. É, no tribunal inglês. E ele assumiu, ele confessou que tinha roubado dinheiro da Petrobras. Confessou. Agora, ele está, através de seus advogados, sustentando junto ao tribunal inglês, né? Uhum. Que aceitou colaborar com o Brasil, porque o governo brasileiro, a justiça brasileira solicitou colaboração do governo da justiça inglesa para apurar fatos lá,
5: uhum,
7: que levaram, né, a comprovação dos crimes e tudo, né? Então a justiça inglesa colaborou com a justiça do Brasil, bloqueando contas, enfim. E aí teve um lance em que Dias Toffoli anulou todas estas provas colhidas, né? E também anulou a sentença, vamos dizer assim, no Brasil, pois o advogado então do meliante, né,
5: uhum,
7: levou isso para a justiça inglesa dizendo que, olha, nosso amigo é inocente, né?
5: Tá. Sim. Aqui, ó,
7: justiça brasileira anulou tudo e tal.
5: Uhum.
7: E aí o juiz lá de Londres disse que não, que ele estava muito surpreso, né, com a decisão da justiça brasileira, mas que os fatos que ele tinha eram absolutamente suficientes para a condenação. e que ele manteria a condenação, porque ele não entendia que ele entendia que as provas que tinham sido apresentadas a ele lá, né, pelo governo brasileiro, e a própria confissão eram mais do que suficientes para manter a condenação à revelia da intenção da justiça brasileira de inocentá-lo. Então veja, a nossa justiça, ela tá. E ele colocou que encarava aquele pedido da justiça brasileira, né, de extinção do processo, ele usou o termo, ele estava com muita surpresa, né? E ele usou um outro termo eufêmico para dizer, mas tipo assim, é muita cara de pau, né? Mais ou menos isso, claro, num juridiquês mais eufêmico, né? Uhum. Mas o juiz rebateu dizendo, olha, não me venham com lorota, tá aqui, tá provado, né? Então, essa coisa de teve um político que deixou claro isso, deixa eu só me lembrar quem foi, numa entrevista, né, que foi dada aí à Globo News, uhum. Teve um político, só não me lembro o nome dele agora, me surgiu, que ele disse que, foi o Milei. O Milei, numa entrevista lá na Argentina, com um periódico lá da Argentina, um repórter perguntou para ele, sobre essa situação, né, que ele estava acusando o presidente Lula de ladrão e tal, e que se isso não pegava mal, ele disse, aí ele perguntou, mas ele é inocente? Né? Uhum. Sim, ele foi inocentado pela justiça brasileira, né? E aí o Milei disse, não, ele não foi inocentado, ele foi descondenado, ou seja, anular o processo por erro de procedimento. Quer dizer, os fatos continuam. Ele anulou-se o processo por erro de procedimento, mas ele não foi inocentado da acusação de roubo e da acusação de corrupção. Então ele é corrupto e ele é ladrão, né? E ex-presidiário. Ele continua sendo, mesmo que tentem vender a ideia de que ele é inocente. Ele não é inocente. Ele foi descondenado numa manobra da justiça brasileira, né, da Suprema Corte brasileira, que não tem, como é que ele usou o termo, que não tem respaldo em tribunal nenhum do mundo.
5: Sim.
7: Então,
5: se o juiz inglês se surpreendeu com o que aconteceu aí com o nosso STF, para nós, com certeza, não há nenhuma surpresa, né? Porque o STF...
7: Surpresa hoje... seria se fosse o contrário.
5: Exatamente, porque o STF está hoje contaminado, né? Com viés político dentro do STF aí, e num país sério, numa Suíça, ou numa Noruega, ou até num Japão, ou numa Inglaterra, Gilmar Mendes, Dias Toffoli e o Alexandre de Moraes já estariam presos, e o Dino, eles nem estariam mais trabalhando como juízes, com certeza.
7: Mas eu vou ficar bem mais perto. Se isso acontece no Uruguai, esses ministros já estariam presos. Se acontece aqui no Uruguai, do lado, tá? Pode ter certeza. Se acontece hoje na Argentina de Milei, não porque o Milei seja extrema-direita, uhum, mas não tem aqueles vícios,
5: sim,
7: né, comuns, né, do socialismo, que é proteger sempre a elite. Né?
5: Uhum.
7: Apesar de a direita sempre ser acusada de governar para as elites, na verdade, a direita, ela governa pela livre iniciativa. Aí, logicamente, quem empreende, quem produz, acaba se destacando, né?
5: Claro.
7: Então aqueles parasitas acabam ficando para trás, e estes parasitas é que são defendidos pelo regime socialista e que tem evidência. Então na Argentina, onde a Kirchner lá tá no cilindró,
5: sim,
7: né? ex-presidente, e ela não foi descondenada porque erraram o CEP.
5: Uhum. Né? Exato.
7: Tá lá condenada. Então, até na Argentina, a Suprema Corte certamente seria diferente, e se não fosse, já estariam todos os ministros afastados. Mas o grande problema, que a gente só está discutindo muitas vezes na eleição, o presidente, a figura do presidente, ou vai ser Lula, ou vai ser Bolsonaro, ou vai ser Caiado, ou vai ser Zema, ou vai ser o Renan.
5: Renan.
7: Tá? Um dos, né, que são os mais cotados, né?
5: Sim.
7: O presidente, tem que ser um presidente da direita para tirar a esquerda e tal. O grande problema da esquerda vencer novamente, de Lula vencer novamente, é que no governo dele, nos próximos 4 anos, 4 ministros do Supremo vão ter que se afastar por idade. 4 de 11.
5: Uhum.
7: Então imagine quem é que o governo petista iria indicar, né, para compor o Tribunal Superior, o Supremo Tribunal Federal. Ou seja, não adianta a gente ficar se preocupando com o presidente e tal, a gente tem que se preocupar com o entorno. Quem é que vai para o parlamento?
5: É, os senadores principalmente.
7: Será que o parlamento vai dar suporte, vai fazer oposição a atos reconhecidamente populistas do governo socialista? Ou vai tentar enquadrar principalmente essa questão de limitação de gastos, que é um problema sério do Brasil? O Brasil está aumentando cada vez mais a sua dívida interna, né, a níveis... Imagine, cara, nós estamos falando em 10 trilhões de reais. A dívida brasileira. 10 trilhões de reais. Isto tudo, só de juros da dívida, o governo paga uma grana sem tamanho. Imagina a Selic, é 14%, né? E isto não tem previsão de parar no governo socialista.
5: Não tem. Vai aumentar.
7: É, exatamente. Então, o que se precisa é votar num governo de direita, qualquer que seja, mas um governo de direita que tenha em mente a questão da livre iniciativa, redução de gastos, né, enquadramento de gastos, gastar aquilo que arrecada, né, fazer essas reformas e principalmente, né, mudar o judiciário. E uma das formas de mudar o judiciário é ter um presidente de direita que coloque lá mais André Mendonças, mais Nunes Marques, que possam equilibrar essa relação. Não é trabalhar pela direita. Por quê? Porque André Mendonça e Nunes Marques já votaram contra os interesses da direita em algum momento, porque entendiam que estava sendo correto. Então, o que a gente precisa é um Supremo que seja imparcial. E eu tenho absoluta convicção de que no governo de esquerda nós não teremos isso. Nós teremos talvez a possibilidade num governo de direita. Nós poderemos ter essa possibilidade, mas no governo de esquerda não. Então esse é um grande problema que nós temos para a eleição. Não adianta lá, eu preciso votar no 13, eu preciso votar no 22, eu preciso votar no 30, eu preciso... Não, nós temos que votar no presidente, saber quem nós vamos votar para presidente, saber quem nós vamos votar para senador, para deputado federal, para deputado estadual e para governador. Você precisa ter toda a corrente favorável. Porque senão, meu amigo, senão não funciona. É a mesma situação. Se um governo de direita assumir o poder e não tiver, e o Congresso for predominantemente de esquerda, o presidente de direita não vai conseguir governar.
5: Não, hoje nós estamos num regime totalmente parlamentarista, né? Nós não estamos mais num regime presidencialista. E aí
7: o grande filão, e esse é o grande problema, né? É que o parlamento como um todo é refém do judiciário.
5: Claro.
7: Então ninguém se mete com o judiciário, por quê? porque tá todo mundo com o rabo preso no judiciário, ficam segurando processos lá e pedindo vistas e um monte de coisa, mas em troca eles querem que, né, o parlamento vote favoravelmente. Agora, por exemplo, o Alcolumbre, depois de

0: aí nem sindicatos, patrões de cada segmento poderia fazer aí um dissídio coletivo, né? E no dissídio estabelecer, não, a jornada de trabalho é assim, pronto. E aí o que acontece? Teria diferenças, porque certamente postos de gasolina, farmácias, supermercados, eles têm uma realidade, né?
1: Sim.
0: Agora, escritórios, indústrias, tem outra. Então, cada um, de acordo com as suas necessidades, de acordo com as suas possibilidades, patrões e empregados negociarem, né? Vamos dizer assim, a jornada de trabalho. Seria muito mais prático, né? Mas aí o que acontece? Num Brasil continental, que tem aí 8.511.000 e não sei mais quantos quilômetros quadrados, se faz uma lei única para valer para... aí tu vale para o Rio Grande do Sul como vale para o Amapá. Aí você vê as diferenças socioeconômicas e culturais do Rio Grande do Sul e de Amapá. Será que a lei, uma mesma lei, ela tem a mesma aplicatividade nesses dois estados?
1: Entendo. São realidades totalmente diferentes, é verdade.
0: São realidades completamente diferentes. Por exemplo, o Nordeste, toda a orla do Nordeste, eles vivem sobre, basicamente, de quê?
1: Turismo.
0: Do turismo, uhum. Certo? E turismo não tem dia da semana.
1: Não.
0: Turismo não tem dia da semana. Você não está preocupado se é sábado, domingo ou feriado. Você está lá na orla, você quer ver o quiosque aberto, você quer ver os restaurantes, o hotel e as lojas, né, de souvenir, artesanato, enfim, os shoppings. Quer? Por quê? Porque o turista está ali. A gente não precisa ir para o Nordeste. Vai para Capão da Canoa, vai para Tramandaí, vai para Torres, né? Na época de veraneio, o pessoal trabalha 24 horas por dia, praticamente, né?
1: Sim.
0: E aí tu tem uma jornada que regule isso, isso é completamente antimercado. Aí daqui a pouco você chega num domingo, né? Ah, eu vou, né? Pega a toalha lá do hotel em frente ao mar, beleza, aí tu, né? O Fibo vai lá, né? E senta lá e tal. Aí ele olha pro lado, cara, não tem quiosque aberto, não tem ninguém vendendo nada, sabe? Aí se tu quiser tomar um copo d'água, tu tem que voltar pro hotel, né? E lá no hotel vai ter muito poucos, vai ter só self-service lá, tu vai ter que ir no bebedouro, porque não vai ter funcionário, né? No domingo. Então, cara, isto é completamente inaplicável, mas continuam insistindo e acham que isso é a solução do Brasil, né? Ah, vamos acabar com o regime escravagista. Nós vamos acabar com o emprego, isso sim, né?
1: É verdade, Valdir. Muito bem, estamos chegando no final, só para avisar, Valdir, hoje está completando 75 anos, um dos maiores colorados aqui da nossa região, o senhor Sérgio Luiz Chies, o Chedo, o homem responsável por nós, eu ser muito colorado, e a primeira vez que fui no Beira-Rio foi através do Chedo. Está hoje completando 75 anos de idade.
0: Ele é responsável pelo seu sofrimento atual.
1: É verdade. É isso aí. Mas a gente... É. A gente
0: Mas mesmo assim tu agradece, né?
1: Com certeza. Não me vejo. Eu não me vejo em nenhum futuro e nenhum passado tendo outra camisa a não ser a vermelha.
0: Não, na verdade o sentimento ao clube é uma coisa impressionante, né? Eu tava falando no debate esportivo de segunda-feira, né? Sobre grandes times do passado que hoje não são nem sombra disso, né? Uhum. Que é o Guarani, a Ponte Preta, sim, né? E a Portuguesa, que uhum, estão lá na série C e D, né?
1: Sim.
0: O Guarani já disputou 3 finais de brasileiro, né? A própria Portuguesa, que na década de 70 chegou a ser campeã de São Paulo, e que hoje... E aí você vê torcedores ferrenhos da Portuguesa, do Guarani, da Ponte Preta, torcedores ali que não tem outro time, eles são torcedores desses clubes. E aí só Freud consegue explicar como a gente, mesmo com

0: times não nos dando alegria, como a fidelidade, né, clubística é um negócio inabalável, né?
1: Inabalável, exatamente. Muito bem, Valdir Etrino.
0: E assim como inabalável deve ser o cumprimento do prazo, né? Então eu vou aqui desejando um grande abraço a todos e até amanhã.
1: Até amanhã, Valdir Etrino, e o seu comentário aqui no Acordei.

Muito bem, estamos chegando ao final do nosso programa, que teve apoio cultural de Relojaria e Ótica Haas, 42 anos em Salvador do Sul, toda loja em 10 vezes sem juros no mês de agosto, no cartão. 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E sábado também. Morales César, Arquitetura e Engenharia fizeram o nosso Acordei nesta quinta-feira, e amanhã às 6 horas da manhã estaremos de volta com mais um Acordei. Uma ótima quinta a todos vocês e até amanhã. Bom dia.

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6: 8:04.
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0: 8:32.
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3: Muito bom dia, com muito mais alegria, mais energia, a melhor seleção musical, as notícias e por começar mais uma manhã ao seu lado, em sua companhia. 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Acima de tudo, pelo que faz e pelo prazer de ter ouvintes especiais como você em nossa sintonia. 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

Muito bom dia, 8 horas 36 minutos. Aquele abraço a você, obrigado pela sintonia, curtindo as ondas amigas da sua, da nossa comunitária Nova Salvador, 87.5 FM. Hoje, nesta bela quinta-feira, dia 20 de agosto, em que comemoramos, por curiosidade, no dia de hoje, o Dia Mundial contra os Mosquitos e o Dia do Maçom. Santo do dia de hoje, São Bernardo de Claraval, abade e doutor da igreja. Caravana da Alegria, pedindo humildemente licença para entrar em sua casa, no seu carro, no seu ambiente de trabalho, onde quer que você esteja, levando as ondas amigas da Rádio Nova Salvador. Muito obrigado de coração. E vamos à luta, que a gente nasceu bonito, mas não rico. Chega no destaque muito mais música, começando muito bem para brilhantar os bailes da vida e para você matar a saudade também. Música nova, trabalho lançada ontem na nossa querida programação com a banda Código Secreto, participação do Luciano da banda Passarela com Bandoleira. Bom dia, nesse embalo que nós vamos juntos até ao 12:30.

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1: 8:46.
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0: E saudades, 8 horas 49 minutos. Bom dia! Chegando em destaque para você pelas ondas amigas da Nova Salvador.
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0: Nos informando através do site Clima.

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1: 9:01.
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0: Muito bem, 9h04. Lembrando que você pode nos seguir pelas nossas redes sociais, através do Instagram, na nossa nova postagem do Facebook de hoje, ou acessar o nosso site, por lá acompanhar a nossa programação ao vivo, baixar o aplicativo, acompanhar as principais notícias do dia a dia, previsão do tempo e muito mais. É o combo completo para você lá no www.radionovasalvadorfm.com.br.
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0: Ou você pode salvar o nosso novo número do WhatsApp na sua agenda dos contatos e interagir conosco no dia a dia pelo 519-9895-9401. Lembre-se sempre que não podemos guardar um problema em um canto como um objeto, porém também não podemos deixar que ele se torne uma crise. Para ter um dia harmonioso, é preciso buscar a paz interior e lidar com o que surge ao redor sem desespero. Portanto, considere o impacto de suas ações e priorize o que traz verdadeiro crescimento e significado à sua vida. Lembre-se de que descansar e reorganizar a mente também fazem parte do caminho para seguir em frente com mais sabedoria. Sabe o que te torna inesquecível? Pois eu vou te dizer, é a maneira como você trata o outro, a sua gentileza, a sua transparência, a sua verdade, a sua energia, o teu coração, a tua bondade, é isso que ninguém esquece, porque o inesquecível sempre vem de dentro.
1: Já são 50.
0: Dado o recado feito, puxão de orelha, então vamos seguindo com a melhor programação musical do seu rádio agora, trazendo o melhor das valsas pra você também. Chegando pra você recordar a banda Canta Sul, Eu Sem Você, banda Universo, Filé Cubana e grupo Só Alegria, com Porre de Vinho. Bom dia!
1: Lindinho.

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9:18, você curtindo a melhor programação musical do seu rádio pelas ondas amigas da sua, da nossa comunitária Nova Salvador. Um recado importante para você, munícipe de São Pedro da Serra. Atenção, a farmácia municipal junto ao posto de saúde na sede em São Pedro da Serra estará aberta neste sábado, dia 22 de agosto, no horário das 8 ao meio-dia. Se você precisar, não se esqueça de trazer o seu receituário e o documento com foto. Cuidado que faz bem para todos. Comunicado especial para você da Secretaria Municipal de Saúde de São Pedro da Serra. Então, reforçando que neste sábado, a farmácia municipal estará atendendo das 8 ao meio-dia. Não se esqueça, portanto, de trazer o seu receituário e o documento com foto. Tá dado o recado, depois não diga que o Loivinho não te avisou. Bom dia, Laude, Fritzen e família. Aquele abraço, Reni, Carlos Lourens, curtindo a nossa programação lá na Bela Vista. Também conosco na nossa sintonia, Vinícius Hort, Maridão, Lécio, os filhos Leandro e Luciano, as noras, a neta Elisa e toda a comunidade da linha do meio. Muito bom dia. Ezequiel Chart, meu querido amigo e irmão, forte abraço a você. E também a Marlene aí na Vila Nova. Lembrando que hoje Ezequiel Chart em dobro na nossa programação. Ao meio-dia, ele vem com o seu programa Minuto Saúde. E também às 7 horas da noite, como de costume, o programa Gotas de Felicidade com meu amigo pastor Ezequiel Chart. Fique ligado. É pra lá que eu vou. Chegando melhor com ele, Bruno Marrone, pra você recordar que pescar que dá, da Credo Cruz, Ave Maria e com o grupo Tradição, tá pegando.

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2: 9:30.
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8: É, e o Grêmio recebeu uma conta de quase 90 milhões de reais. Carlos Vinícius pediu contrato de 3 anos e salário mensal de 2.100.000 reais para renovar com o Grêmio Tricolor. Sem contar os bônus, o acordo custaria em torno de 75 milhões e 600 reais em salários. Com as metas incluídas, o valor total poderia chegar a 90 milhões de reais. Mesmo que o atacante seja importante, comprometer uma quantia desse tamanho por 3 temporadas pode limitar também os investimentos em outras posições e aumentar a pressão. No futebol, um contrato desse porte transforma qualquer queda de rendimento em uma crise imediata. Cuidado, informou Mega Goglio.
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8: Muito bem, contemos 9:34. Muito bom dia, pessoal, amigo lá do Sagrado Coração de Jesus em Arroio e Canoas. Muito bom dia, seu Valdemar, dona Ieda. Pessoal, amigo aí do Shopping da Colônia, é o Mercado Kefer, o ateliê do biscoito. Bom dia, Miriam Maria Roden, esposa Antônio e família. Também Ivone Terezinha Kefer, Teixeirinha e família. Lá em São Pedro da Serra, bom dia, Neuza Bueno Pinheiro, Romeu Lotterman. Bom dia, Adelar Kochenborger. Também o Clóvis Lutwig e família, José Célio Martini e esposa. Romir Damer, Ieda Damer, Romerding, a toda a comunidade de São Pedro da Serra, muito bom dia.
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8: Bom dia, José Alma e Ana Cecília Corra, Navalmio, Adair Corra, lá na linha Babilônia.
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8: Também conosco Cristiano e Scherer Siebert, o esposo Valdemir e toda a sua querida família lá na Vila Nova, em São Pedro da Serra, aquele abraço. Lucena Hansel, Maridão Hélios, filhos Marlon e Matheus, as noras e toda a comunidade do Morro Yan, muito bom dia. Pessoal, amigo da JB de Melo, instalações elétricas e placas solares, muito bom dia ao João, a Solange, a Jenny, a Milena, o Gabriel, o Heitor, o Jacó e o Leandro. Na querida linha Júlio de Castilhos, em nome de Márcia Regina Arnold, querida família Arnold e o grupo Amigos de Julinho, Maria Elisabela, Rita e o Carlos, muito bom dia. Para vocês, para todos os ouvintes, chegando para recordar o melhor com ele, grupo Cordiona, com Porca Véia, Piazito Serrano, obrigado Porca Véia, também saudade cruzou lá em casa.

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conosco curtindo a nossa postagem no Facebook da Rádio Nova Salvador, nossa querida ouvinte Adag Eblin, também a Maria Bernadette Kuhn, Milia Roden, Marciane Tang, Inês Ames Rodrigues, Marlene Arnold Hauber, Dulce Willemsen, Mariana Espias, Maria Elisabela Rita e o Carlos, Ilva Wortmann Becker, Ilma Hans Gostler e toda a família lá na Bela Vista. Muito bom dia, Terezinha Teles, José Maurício Kuhn, a esposa Bernadette, também o Tarcísio Werner e a Cecília, aquele abraço, Alice Kuhn, Ilone Patslav. Bom dia, pessoal, amigo da Lancheria Três Marias da Bela Vista, muito bom dia, Hilária, Maria, Shelley, o Carlos Coll, todos clientes, amigos e familiares. Pessoal, amigo da Borracharia Hertel, muito bom dia, Odécio, a esposa Maria, os filhos, o Leandro, Leonir, a Sheila, Solange. Lá no bairro Prosperidade, em nome de Nelci Lutres, da velha e família, também Reni Ritter, Nelci Ritter, Lúcia Magainha, Márcia Magainha, Maria Ritter. Vamos junto, trazendo destaque para você recordar melhor com eles, da época do Magão e também do Negão, com São Marino na Argentina, com foto 3x4, 1+1, 2 apaixonados e a força do amor, tudo isso ao vivaço para você a partir de agora. Aumente o volume.

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0: Muito bem, quando temos 10 horas, 3 minutos. Tem um ditado que sempre diz, né? Quem é vivo sempre aparece. Ela voltou. Milena, o que que houve que tu não veio mais? Não me vem dizer que tem um compromisso, muitas
1: tema.
0: Provas. Tema. Óbvio, sabia.
1: Não, mas é verdade.
0: Se não, eu tema é as provas.
1: Mas eu tinha você de tema. Eu tenho prova hoje.
0: Ó, como é que tá o meu amiguinho lá? Tá bem, o Gabriel?
1: Tá.
0: Também tá fazendo muita prova, muito exame, muita...
1: Sim, ele tem essa semana quase cheia, pelo que eu tô sabendo, de prova semana que vem.
0: Codinho, não, o que que tá vendo? Começou o segundo semestre, já quer...
1: Não, tá acabando?
0: Não, tá. Hã? Tá, mas já foi as férias de inverno?
1: Sim.
0: Pois é, mas sem começar agora, férias de verão daqui a pouco vai ter.
1: É.
0: Ó, ó, isso vai ser bom também, né?
1: É.
0: Tu foi na Feira do Livro esse dia?
1: Fui.
0: Como é que tava lá? Show de bola?
1: Show.
0: Comprou o livro?
1: Sim, eu apresentei.
0: Tu te apresentou?
1: Eu apareci no Facebook e no Instagram.
0: Meu Deus do céu, tu tá chique, mulher.
1: Gemília.
0: Gemília?
1: Emília.
0: Ah, Emília. Tá bom. Emília do sítio do Pica-Pau?
1: Sim.
0: Ah, viu?
1: Se quiser, não olhem, por favor. Ah. É menos vergonha.
0: Mas ninguém vai falar daí que eles vão olhar isso. Mas vai lá no Facebook lá da prefeitura que vocês vão encontrar, tá? Só uma dica. Depois eu passo o endereço certo pra vocês aí. Não se preocupe. Mas hoje, JB de Mello, instalações elétricas e placas solares, está em festa.
1: Ah, não. Não, depende da festa.
0: Em festa, né? No caso de uma bela recordação, porque hoje tem alguém importante de aniversário.
1: Né?
0: Mas a festa, pelo que a Milena já me falou, vai ser final de semana. Então, tudo certo. Diz que vai ser camp lá em São José do Sul, 3 dias.
1: Não, tem festa.
0: É verdade? Vai ter camp lá 3 dias.
1: Não sei.
0: Tu sabia que antigamente, quando tinha festa de aniversário, tinha que fazer 3 dias de festa?
1: Não.
0: Então, fica o convite aí, todos os parentes, familiares aí da tua mãe, pra se fazer presente em São José do Sul.
1: Não.
0: Nesse final de semana.
1: Fica convite, não.
0: A partir da sexta de noite até segunda de manhã, todo mundo lá.
1: Não.
0: Ainda mais que agora a casa tá reformada, tem mais espaço que eu tô sabendo, então tá tudo bem. Qualquer coisa, o cachorrinho fica lá fora. Não tem problema.
1: Não, ele tá preso, a gente finalmente fez a casinha dele preso.
0: Ah, bom, finalmente. Saiu a piscina lá também, não?
1: Não.
0: Ainda não.
1: Não, tipo, tá pronto.
0: Ah, tá, eu ia dizer, mas...
1: Só que é pra
0: já tá cheia, não?
1: Sim.
0: Ah, tá.
1: Faz tempo. Desde o ano passado.
0: Já testou ela?
1: Sim.
0: E?
1: Ah, várias vezes.
0: Aprovada? Oh, então tá bom. É o mais importante.
1: Pra alegria da minha prima, o cachorro tá preso.
0: Ah, falando em tua prima, como é que tá a Duda?
1: Tá bem.
0: É, Duda. A Duda também tá sentindo falta dela. O problema é que ela vai na aula de manhã, né?
1: Não.
0: Não?
1: De tarde.
0: E por que tu não traz ela às vezes?
1: Porque ela tá sempre na avó.
0: Ah.
1: E eu não tô na avó, né?
0: Mas te garanto que ela tá na nossa sintonia lá.
1: Ah, isso sim.
0: Né? Ela e o...
1: Murilo. Mas o Murilo não tá, ele só tá de tarde.
0: É que o Murilo gosta de falar de tarde com a Lili. Ah, é isso, viu? Ah, tô ligado nas coisas que acontecem, não tem problema. Mas então vamos deixar homenagem especial para o Mude no dia de hoje, né? Dona Solange hoje, só não vamos falar a idade que não pode.
1: Vamos... Ela fica brava comigo depois.
0: Vamos dizer que ela já passou dos 30, vamos dizer assim então.
1: Né?
0: Já fica mais ou menos, né? Fica bom.
1: Ai, peraí, agora eu quero falar.
0: Vamos lá.
1: Mãe, muito obrigada por ser uma mãe incrível, por me cuidar, por ser essa pessoa tão alegre, feliz, por nos alegrar todos os dias de nossa vida. Obrigado por tudo que você fez e por tudo que você faz. Eu te mando um grande beijo, um abraço. Quero que esse dia seja muito especial, que você apague bastante velhinhas. E um beijo, mãe, te amo.
0: Ah, tu vai fazer tua mãe chorar, hein?
1: É, não duvido, não duvido.
0: Tu duvida? Não, né?
1: Não.
0: Não.
1: Até eu tô quase chorando.
0: O que é que nós vamos oferecer pra tua mãe, então, pelo aniversário dela?
1: A música do Traia Véia, Equivocada, que eu sei que a mãe gosta muito deles.
0: E aí tem a tua música?
1: É, a minha, que é Não Te Esqueci, e tem a da Jenny, que é...
0: Você sabe que volta.
1: É, você sabe que volta, isso aí.
0: Então tá, vamos fazer essa sequência musical agora, quando temos 10 horas e 7 minutos. Leva meu abraço especial pra tua mãe.
1: Uhum.
0: Desejos de parabéns, muitas felicidades, muitos anos de vida, com muita paz, amor, saúde e riquezas infinitas. Ó, mais importante. Milena, obrigado aí pela tua visita, pela tua presença. Volte sempre.
1: Eu vou esperar, vamos esperar que eu volte.
0: Próxima vez não dá bolo, traz bolo.
1: Né? Tá bom, eu trago.
0: O que tu quer começar com qual música, então?
1: É, meu tanto faz. Então, eu acho que começa com a da aniversariante,
0: né? Eu acho que sim, né? Ela tem direito.
1: Ah, deixa eu mandar meus abraços antes.
0: É,
1: quase
0: o importante, vamos lá.
1: Eu quero mandar meus abraços pra minha mãe, pro meu pai, pro meu irmão, pra Jenny, pro Jacó, pro Leandro e pro Lilo e pra toda a família, né? Que é mais fácil do que falar, citar todos os nomes. Pra minha amiga, Gleci, pra todo o pessoal da loja, todo o pessoal que ouve a rádio. E é isso.
0: Muito bem.
1: E as pessoas lá da cooperativa que atendem a gente muito bem.
0: É, né? Todo dia você tá pegando o café lá que eu tô sabendo. Hoje tu foi lá já?
1: Sim.
0: Ah, viu?
1: Fui.
0: Então, a Jenny tá mandando um recado. Diz pra dizer também que ela também ama a Solange.
1: Ah, tá.
0: Viu? Que bonito. então tá feito. Dado o recado, então. Quem te adora muito também aqui dizendo, Venícia, ó, adoro. Parabéns pra Solange e pra essa mulher querida que eu adoro ela. Olha aí, agora chega as homenagens então pra ela. Então vamos lá, pra aniversariante do dia hoje até meia-noite. Tem muito ainda pra comemorar.
1: É, né? Sim.
0: Então vamos lá, Traia Véia, Gustavo Lima com Equivocada. Esta música é linda mesmo.
1: Uhum.
0: Olha a letra dela, preste atenção.

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0: Chegando para você em destaque, o segundo bloco do horóscopo do dia, chegando com o Leão, nascido do dia 23 de julho a 22 de agosto. Sua confiança pode inspirar outras pessoas. No amor, valorize a reciprocidade. No trabalho, uma boa apresentação pode render frutos. A cor do dia hoje para você é rosa, o número da sorte, o 4. Previsão para hoje, também para você do signo de Virgem, nascido do dia 23 de agosto a 22 de setembro. Você estará mais disposto a colocar a vida em ordem, no amor, cuidado para não transformar a preocupação em cobrança. No trabalho, seu método fará diferença. A cor do dia hoje para você é marrom, o número da sorte, o 6. Previsão para hoje, também para você do signo de Libra, nascido do dia 23 de setembro a 22 de outubro. Uma notícia positiva pode mudar o seu humor. No amor, permita que as coisas aconteçam com naturalidade. No trabalho, uma parceria pode facilitar uma tarefa. A cor do dia hoje para você é cinza, o número da sorte, o 1. Previsão para hoje, também para você do signo de Escorpião, nascido do dia 23 de outubro a 21 de novembro. Uma resposta pode chegar depois de alguma espera. No amor, não esconda aquilo que realmente deseja. No trabalho, mantenha a discrição e atenção. A cor do dia hoje para você é preta, o número da sorte, o 9. Em destaque, muito mais música da melhor qualidade, chegando o sucesso novo de trabalho com a banda Chopão, participação do Cleiton Borges, EJM com Loirona do Sul, São Marina, página virou, e essa não pode faltar na nossa programação, Super Banda Opus com Sweet Caroline.
1: Olá, ouvintes da Rádio Nova Salvador, 87.5 FM. Eu sou o Fernando da Super Banda Chopão. Nós também estamos na programação da Rádio Nova Salvador e trazendo a nossa nova música, Loirona do Sul, com participação de Cleiton Borges.

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trazer bons momentos. No trabalho, a criatividade ajuda a encontrar as saídas. A cor do dia hoje para você é vermelha, o número da sorte o 6. Previsão para hoje também para você do signo de Capricórnio, nascido do dia 22 de dezembro a 19 de janeiro. Evite querer resolver tudo sozinho. No amor, compartilhar preocupações pode aproximar vocês. No trabalho, delegar uma tarefa pode aliviar a sua rotina. A cor do dia hoje para você é azul, o número da sorte o 3. Previsão para hoje também para você do signo de Aquário, nascido do dia 20 de janeiro a 18 de fevereiro. Uma mudança pode renovar a sua motivação. No amor, seja transparente sobre os seus sentimentos. No trabalho, uma ideia antiga pode finalmente sair do papel. A cor do dia hoje para você é amarela, o número da sorte 8. Previsão para hoje também para você do signo de Peixes, nascido do dia 19 de fevereiro a 20 de março. O dia favorece os momentos de tranquilidade. No amor, carinho e presença serão suficientes para fortalecer a relação. No trabalho, evite agir com pressa. A cor do dia hoje para você é verde, o número da sorte o 2. Em destaque, um bloco só com lançamento, só com novidade na melhor programação musical do seu rádio. Banda Portal da Serra, Namora Comigo. Indústria musical com Aviãozinho e Portal 10 com Destino Ingrato. Muito bom dia, Egídio Malman, a Clarice, filhão Luiz Eduardo, também a Carla e o Vitor, todo o pessoal amigo aí em São Pedro da Serra, sempre na nossa sintonia.

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1: 11:01. 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
2: Você ajuda, você se esforça, você cede. Você tenta ser a melhor versão possível para todo mundo e mesmo assim parece que nunca é o bastante, né? Sempre tem alguém que critica, sempre tem alguém que não reconhece, sempre tem alguém que espera mais. E isso vai cansando. Cansando de um jeito silencioso, cansando por dentro. Porque você começa a aceitar que o problema é você. Que você precisa melhorar mais, se esforçar mais, se moldar mais. Mas deixa eu te falar uma verdade que pode doer, mas que também pode te libertar. Você nunca será suficiente para todo mundo, nunca. Não importa o quanto você se esforce, não importa o quanto você se doe, não importa o quanto você tente acertar, sempre vai existir alguém que não vai gostar, que não vai reconhecer, que não vai valorizar. Isso não é defeito seu. É a realidade da vida. Cada pessoa carrega suas próprias expectativas, suas próprias frustrações, seus próprios critérios. E muitas vezes você vai ser julgado por coisas que não têm a ver com você. Por isso, viver tentando agradar todo mundo é uma missão impossível. E pior do que impossível, é desgastante. Porque aos poucos você vai se deixando para trás, vai deixando de ser quem você é, vai se moldando para caber nas expectativas dos outros, vai dizendo sim quando queria dizer não, vai aceitando coisas que te machucam, vai se calando quando deveria se posicionar e no final você se perde. Perde a sua essência, a sua verdade e principalmente a sua paz. Tudo isso tentando ser suficiente para pessoas que muitas vezes nunca estarão satisfeitas. Então entenda isso com clareza, não queira agradar todo mundo. Você não nasceu para isso, você nasceu para ser verdadeiro, para viver com propósito, para construir uma vida que faça sentido para você primeiro. E isso exige escolha, exige coragem de não agradar, exige maturidade para lidar com críticas, exige força para se manter firme, mesmo quando não é aceito por todos. Porque quando você começa a se posicionar, algumas pessoas vão se afastar, algumas vão discordar, vão te julgar, mas outras vão começar a te respeitar de verdade. Porque a autenticidade incomoda quem espera controle. Mas inspira quem valoriza a verdade. Você não precisa ser perfeito, não precisa acertar o tempo todo, você não precisa atender todas as expectativas, você só precisa ser honesto com quem você é e aprender a escolher melhor para quem você se entrega. Porque existem pessoas que não valoriza, que não vão valorizar quem você é. E existem pessoas que só vão valorizar o que você faz por elas. Isso faz toda a diferença. Para de tentar conquistar todo mundo. Comece a se respeitar mais, comece a se ouvir mais, comece a viver com mais verdade, porque quando você entende que nunca será suficiente para todos, você se liberta. Se liberta da necessidade de aprovação, da pressão de agradar, do peso de tentar ser tudo ao mesmo tempo. E começa a viver de um jeito mais leve, mais verdadeiro, mais seu. No final das contas, não importa quantas pessoas aprovam você. O que realmente importa é que você está sendo verdadeiro consigo mesmo. Grande abraço, se você chegou até aqui, muito obrigado.
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3: Olá, esperando sempre que você esteja muito bem. Vamos para mais um dia, você curtindo a grande programação da sua rádio. Aqui quem fala é o psicólogo Júnior Quisté, escritor do livro Sobreviver. Esse livro é o meu segundo, para quem já tem o Porque Sabemos o que Sabemos e Não Fazemos. Sobreviver é um manual de desenvolvimento emocional de 424 páginas. Vamos falar hoje sobre permissão. Será que você tem que pedir permissão para ser feliz? Sua felicidade não precisa de aprovação externa. Ontem nós falávamos que a felicidade não é sobre nós pensarmos no futuro, e sim sobre sermos gratos pelo que estamos vivendo, especialmente agora. Quantas vezes você deixou de fazer algo que queria por medo do que os outros pensariam? Desde cedo, somos ensinados a buscar a aprovação dos pais, dos professores, da sociedade. Crescemos acreditando que a felicidade depende de uma certa aceitação, validação externa e de seguir um roteiro que agrade a todos. Enquanto você espera o aval dos outros para ser feliz, adia sua própria vida. A felicidade não

0: convém de se encaixar nas expectativas alheias, mas de ter coragem de se permitir ser quem realmente é. Seu tempo é precioso demais para gastá-lo, tentando agradar a quem nunca sentirá o que você sente. Se você precisa que alguém aprove sua felicidade, ela nunca será genuína. Quantas decisões você já engavetou, esperando que os outros entendessem ou concordassem? E se no fim da vida percebesse que passou mais tempo tentando ser aceito do que sendo feliz? A liberdade emocional começa quando você escolhe ser o autor da sua própria história. Você não precisa de permissão para rir alto, buscar o que faça o coração vibrar ou viver de um jeito que faça sentido para você. Sua felicidade depende de uma pessoa, você. O cérebro humano se adapta às crenças que reforçamos. Se você sempre esperar pela aprovação externa, fortalecerá os circuitos neurais da insegurança e da dependência. Mas, ao começar a agir por si mesmo, criará caminhos cerebrais que sustentam a autonomia, coragem e a autenticidade. Sua felicidade não precisa de aprovação, e sim de decisão. Se ninguém estivesse te observando, como você viveria sua vida hoje? Você está vivendo como deseja ou como os outros esperam que você viva? Pare de pedir permissão para ser feliz. Sua felicidade não precisa de aprovação externa. Faça o que lhe convém, faça o que lhe deixa bem, independente da opinião alheia. Meu nome é Júnior Quisté, sou psicólogo, abraços de luz, até amanhã.
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E lembrando que esta semana a Feira de São Pedro Natural na sua casa também estará participando com os seus produtos na 20ª Feira do Livro e da Arte nesta sexta e sábado no Ginásio Municipal em São Pedro da Serra. Traga sua família, convide seus amigos e venham prestigiar. E não percam, amanhã também ocorre mais uma bela edição promovida pela Escola Estadual de Ensino Médio São Salvador através do seu Grêmio Estudantil, é o tradicional bingo. É amanhã, nesta sexta-feira, dia 21 de agosto, a partir das 7 horas da noite, tendo como local a SUS, a Sociedade União Salvadorense. Valor de uma cartela por apenas R$12, 5 cartelas por R$50. Além disso, haverá comes e bebes no local. Traga sua caneta! Chegando banda motriz com a deusa do bailão. É só sucesso na melhor programação musical do seu rádio.

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1: Isso mesmo, a equipe da Rádio Nova Salvador quer desejar os mais sinceros votos de parabéns, muitas felicidades e muitos anos de vida aos queridos aniversariantes no dia de hoje. Parabéns e muitas felicidades para Luciane Biolchi, Fernando Ternos, Quirino de Menezes, Elaine da Rosa, Fabiano Haas, Marcelo Melo, Maria Leff, Lisandra Tatiana, Elisandra da Silva Quevedo, Márcia Mer, Agenir Mendes, Jandira Wortmann, José Rainer, Rogério Gasperin, Elisandra Quevedo, Hélio Franzen, o Sérgio Chies, nosso amigo Chedo, Rosane Metz também, Elcimar Raimundo, Enio Weschenfelder, Gabriele Silva Quevedo, Catiele Hanauer, Sidney Persch e o Thiago Mosman. A vocês os mais sinceros votos de parabéns, muitas felicidades e muitos anos de vida.
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3: Meio-dia, 2 minutos.
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4: Olá, amigo, olá, amiga. Minuto Saúde. Tem uma expressão que diz assim, vivendo e aprendendo. A versão da piada é morrendo e aprendendo. A tradição alemã fala, alt wie ein Kuh, lernen immer noch dazu. Velho como uma vaca, mas a gente sempre aprendendo algo novo. Pois bem, eu fiz formação em massoterapia em 92, 93. Nem lembro mais. Nunca pensei em trabalhar com isso. Só que na época consegui aprender com um senhor idoso que... aquela tradição dos massagistas antigos, né? Eu, além da massoterapia, faço o alinhamento do nervo, trabalho o nervo ciático e com isso, nossa, é impressionante o resultado. Mas eu nunca pensei em trabalhar, preferia trabalhar com iridologia e com quiropraxia. Mas sabe, não é a gente que decide o que quer trabalhar, mas o cliente que tem a determinada necessidade e você vê que não tem jeito, tem que fazer isso mesmo. Ultimamente, na medicina tradicional chinesa, estudando já há quase 2 anos, minha nossa, aprendendo agora Tuiná. Tuiná parece que quer se dizer a mãe de todas as massagens, de toda a massoterapia, com suas 21 técnicas. Impressionante o que se pode fazer quando a pessoa tem dor na coluna, principalmente na região lombar, né, onde tem o ciático. E os resultados têm me impressionado assim, um montão. Além do Tuiná, não só para pequenas dores, mas para tratamentos em determinados pontos do corpo. Ao invés de você botar agulhas, e isso é um método invasivo, né, você tem como fazer a Tuiná, que é uma determinada massagem em determinados pontos com uma intenção, quando você sabe exatamente qual é a causa do problema da pessoa. E você pode também trabalhar com mochabustão, né? Um pequeno charutinho, ele tem de plantas ou então de carvão, onde você aquece determinados pontos e tem um resultado impressionante mesmo, né? A minha palavra sempre é impressionante. Então, quanto mais velho, parece que mais a gente tem o que aprender. Essa é a dica de hoje, um abraço.
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1: Muito bom dia, 12h08. A partir de agora você fica muito bem informado com as notícias principais com o informativo de São José do Sul, nesta bela quinta-feira, dia 20 de agosto, contando sempre com o apoio cultural muito especial do Sicredi Ouro Branco, aqui pela Rádio Comunitária Nova Salvador 87.5 FM. Regularize seus débitos com a Prefeitura. 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Lembramos que o parcelamento em até 12 vezes, pagamento digital e sem burocracia, e a baixa do débito na prefeitura já ocorre no dia seguinte. Não deixe os juros acumularem. Aproveite e regularize hoje mesmo. Maiores informações pelo fone WhatsApp 519-9953-8742 ou procure a Prefeitura Municipal. Lembramos que o serviço está sujeito à cobrança de taxas bancárias. Estão abertas inscrições para adesão ao programa Milho Balcão. Para você participar, lembramos que é obrigatório possuir o CAF, o Cadastro Nacional da Agricultura Familiar Ativo. O programa permite a compra de milho em grãos a granel, diretamente dos estoques da Conab, com preços compatíveis aos praticados no mercado atacadista local. Os interessados devem procurar ou entrar em contato com a Secretaria Municipal da Agricultura e do Meio Ambiente para obter maiores informações e realizar a adesão. Lembramos que o Dia do Agro foi transferido para o próximo dia 30 de agosto. Esperamos você na Sociedade União Veteranos, na localidade de Linha Bonita Baixa, para um dia de integração, valorização da agricultura e muita diversão. Atenção para a programação. A partir das 8h30 da manhã, a caminhada, logo após a mostra de citros e a premiação da exposição de citros. Na sequência, o almoço e à tarde, jogos de vôlei e cobrança de pênaltis. Atenção, agricultores, quem participar da mostra de citros, expondo seus frutos, terá direito a um almoço gratuito. Venha participar e prestigiar este grande encontro do agro e das famílias do nosso município. Invista no seu futuro com qualificação gratuita. Estão abertas inscrições para os cursos do RS Qualificação Recomeçar. uma oportunidade para adquirir novos conhecimentos, desenvolver habilidades e ampliar suas oportunidades no mercado de trabalho. Atenção para os cursos disponíveis: eletricidade predial com carga horária de 50 horas, pilotagem de drones com filmagens e fotografias aéreas com carga horária de 40 horas e marcenaria básica com carga horária de 60 horas. Inscrições presenciais na recepção da prefeitura até o dia 31 de agosto. Maiores informações pelo fone WhatsApp 519-9953-8742. Protocolo de reserva de caixas d'água. A prefeitura está realizando o protocolo de reserva de interessados em receberem caixas d'água para captação e armazenamento de água da chuva por meio do programa Consulta Popular. Os interessados devem entrar em contato com a Secretaria da Agricultura e informar o tamanho das caixas d'água desejada. Tem de 5 mil litros, 10 mil litros e 20 mil litros. Faça seu protocolo de reserva e manifeste o seu interesse. Dúvidas e informações, entre em contato com a Secretaria da Agricultura. Atenção para o comunicado importante: notas fiscais de serviços. A partir do dia 1º de setembro, todas as notas fiscais de serviços deverão ser emitidas exclusivamente pelo Portal Nacional. Atenção, a apuração dos serviços continua sendo realizada normalmente na página de serviços do município. Se você tiver dúvidas, entre em contato com o setor de tributos pelo fone WhatsApp 519-9953-8742. Oportunidade de qualificação profissional gratuita. A prefeitura está se preparando para trazer o programa estadual Carretas do Saber para o nosso município, oferecendo cursos profissionalizantes 100% gratuitos com certificação. Mas queremos decidir juntos: qual área profissional você tem mais interesse em aprender e ver instalada em São José do Sul? Temos opções voltadas para a indústria têxtil, construção civil, energias renováveis, mecânica, inclusive de veículos híbridos e máquinas agrícolas, indústria de alimentos, refrigeração e soldagem. Sua opinião é fundamental para direcionarmos essa escolha de acordo com a necessidade da nossa comunidade e impulsionar também a empregabilidade local. Acesse o link e vote agora mesmo. 13ª Feira do Livro de São José do Sul. Muitas vozes, a literatura que nos une. Nos dias 25, 26 e 27 de agosto, o Ginásio Municipal Ângelo Gabardo será palco de muita cultura, conhecimento e imaginação com a 13ª Feira do Livro de São José do Sul. Serão dias especiais para celebrar a leitura, com livros, cultura, conhecimento e atividades para toda a família. Venha viver a magia da leitura e compartilhar conosco esse encontro com as histórias, as ideias e o conhecimento. Esperamos por você. A Secretaria Municipal da Agricultura e Meio Ambiente de São José do Sul, em parceria com o Sindicato dos Trabalhadores Rurais, convida os agricultores interessados para participarem da visita Expo Inter no próximo dia 3 de setembro. É uma grande oportunidade para conhecer novidades em tecnologia, máquinas, implementos e tudo o que há de mais atual para fortalecer a agricultura familiar. Lembramos que a saída será às 6h45 da manhã, com embarque nos seguintes pontos: Casarão da Linha Bonita Alta, com saída às 6h45 da manhã, na sequência Prefeitura Municipal, Restaurante Nick, Padaria Manas, Salão Kirsten e Sociedade Santa Cecília. Interessados devem confirmar a presença no Sindicato dos Trabalhadores Rurais até o próximo dia 31 de agosto. Confira os ganhadores da Nota Fiscal Gaúcha, edição de julho 2026. E você já pediu o seu CPF na nota hoje? Além de ajudar no fortalecimento do nosso estado, você ainda concorre a prêmios em dinheiro todo mês. Peça o CPF na nota e participe você também. Atenção para os ganhadores do mês de julho: Adriano Rafael Martins dos Anjos, Amanda Arthur Schaefer, Fernanda Cardoso Gás, Valdir Antônio dos Santos e Jussiane dos Santos Palhano. Estas foram as notícias principais do programa informativo de São José do Sul desta quinta-feira, dia 20 de agosto, prometendo retornar novamente na próxima quinta-feira, dia 27 de agosto, com mais notícias importantes para você do nosso querido município, sempre contando com apoio cultural muito especial do Sicredi Ouro Branco, aqui pela Rádio Nova Salvador 87.5 FM. A todos vocês, um feliz, abençoado almoço e um ótimo final de semana.
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0: Muito bem, lembrando a você que o TRE tem vaga aqui nesse ano de eleições para auxiliar de eleição, que deu apoio em treinamentos e orientações, preparação, configuração e teste de urnas e equipamentos, suporte aos locais de votação, instalação, distribuição e recolhimento de materiais eleitorais, atendimento de chamados e reposição de componentes e organização de materiais e reporte de problemas. A atuação deve ser presencial e a contratação é temporária. Remuneração de R$ 1.766,28, considerando a proporcionalidade ao período trabalhado. Os benefícios, alimentação de R$ 13,57 diariamente e mais o transporte. Se você tiver interesse, é só entrar em contato pelo fone WhatsApp 519-9818-4168. Lembramos a você, vem aí o almoço de confraternização dos dizimistas, aqui da paróquia dos Três Santos Mártires das Missões de Salvador do Sul. O evento ocorre no próximo domingo, dia 23 de agosto, com missa às 10 horas da manhã na Igreja Matriz e logo após o almoço no Salão Paroquial. Dizimistas da Matriz pagam somente R$ 10 e não dizimistas R$ 35. Lembramos que as fichas somente na Secretaria Paroquial. 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Quando temos 12 horas 23 minutos na melhor programação musical do seu rádio. Conosco já nos estúdios, Cléo Moyer. Muito boa tarde.
1: Boa tarde, Luiz Roberto. Boa tarde, ouvintes.
0: Chuva. E esse tempo, homem?
1: A previsão do tempo instável, né? Instável é que ele pode alternar o clima dentro do mesmo dia, mas geralmente com chuva.
0: Tá se confirmando.
1: Algumas pancadas e o céu tá carregado de novo, daqui a pouco vai bater mais uma água, Luiz. Parece que lá na Grande Porto Alegre também chove forte.
0: Olha aí.
1: Falando em Grande Porto Alegre. Definido que o Beira-Rio vai receber 7 jogos da Copa do Mundo Feminina ano que vem.
0: 7 jogos?
1: 7 jogos. Serão 6 da classificatória e 1 das oitavas de final no Beira-Rio, né?
0: Top.
1: A abertura será com a Seleção Brasileira Maracanã, competição de junho a julho do ano que vem. Mais uma Copa do Mundo. Claro, a gente sabe que não tem o apelo de uma Copa masculina, me desculpe as mulheres, mas é a realidade.
0: É verdade.
1: Mas é mais uma Copa do Mundo FIFA no nosso quintal, praticamente aqui em Salvador do Sul. Porto Alegre é logo ali, 100 quilômetros, Loivo.
0: É verdade.
1: Mas vale a pena. Vale a pena. Eu quero assistir ao quantos jogos for possível, quantos o orçamento permitir, né, Loivo? Que não é de barbada, não tá fácil pra ninguém,
0: é
1: né?
0: É verdade.
1: Na Copa do Mundo de 2014, eu fui nos 5 jogos que aconteceram em Porto Alegre, né?
0: E valeu muito a pena.
1: Valeu cada centavo, Loivo.
0: Então.
1: Quem não foi... Tinha gente que era crítico na época, tem que investir em outras coisas, com certeza. Né? Eu também acho que foi muito dinheiro para a Copa do Mundo. Mas já que está acontecendo o evento, vamos usufruir ao menos, né, Loivo?
0: E
1: muitos daqueles meus amigos que eram tremendamente críticos à Copa do Mundo em 2014, a gente falou, bah, me arrependo de não ter ido aquela vez. Ó, tá aí uma nova chance, futebol feminino, a seleção nunca ganhou a Copa do Mundo, vai ter todo um apelo especial. A gente sabe que tem outras grandes forças no futebol feminino nos Estados Unidos, por exemplo, Espanha, né?
0: Sim.
1: Times muito fortes aí, mas o Brasil vai tentar fazer o dever de casa, que não aconteceu na Copa de 50 e na Copa de 2014 com os homens. Vamos ver se as mulheres chegam lá, né, Loivo?
0: E com a nossa artilheira, a Marta, né? Eu acho que é a última Copa do Mundo dela.
1: Ah, certamente, certamente. A Marta já não é mais uma guria, mas ainda sabe jogar uma bola redonda. Não desaprende, né? Só que, claro, as pernas às vezes não aguentam mais a intensidade de uma partida de futebol, né? Senão o Pelé, se estivesse vivo, tava jogando até hoje, né?
0: Pior.
1: Né? Porque os caras falam, mas se o Pelé tivesse nascido agora, ele não ia ser tudo isso, né? Loivo, naquele tempo que os caras distribuíam de botinada
0: no céu. Deus do céu.
1: Cartão quando o Pelé começou a jogar.
0: Cara, tá louco.
1: Pelé ia deitar e rolar hoje, né?
0: E tu viu como é que era chuteiros na época, né, Cléo?
1: Tá sim, louco. O Pelé ia botar esses caras, o Messi, o Cristiano Ronaldo, tudo no chinelo, cara.
0: Pelo amor de Deus. São outros tempos, mas que deixou saudade, né?
1: Mas enfim, Loivo, voltando à Copa Feminina, eu pretendo assistir pelo menos um jogo, quem sabe mais, em Porto Alegre, vou dizer. Quem tiver condição, não é o jogo em si, é, somente, claro que o jogo é o ápice, né? Mas é toda uma estrutura, toda uma programação paralela com esse evento da FIFA, né? E, então, que vale a pena tu ir conferir, tem gente de tudo que é canto do mundo, né? É, tem essa integração, essa confraternização, e eu vou dizer... tive a sorte, e quem foi ao Beira-Rio também, assistiu os jogos, eu sei que aqui o Valdir, nosso colega, o Valdir Schneider também foi, né? O Spon também. É, cara, a gente teve a sorte de assistir grandes jogos, mas o que a gente mais lembra é do ambiente que havia em Porto Alegre naqueles dias de Copa do Mundo.
0: Sabe que é interessante agora? Cara.
1: Isso não tem, Loivo, não, só tu indo lá e vivendo.
0: E eu diria assim, né? O bom que agora de 2014 para cá também teve muitas melhorias que foram feitas, né? A infraestrutura, principalmente a rede hoteleira e tudo,
1: claro.
0: Que já oferece uma possibilidade melhor para o turista também,
1: tu já pensou, Loivo, tu vais a Porto Alegre, já vai de manhã mais cedo, toma um chimarão lá na orla do Guaíba, vai pro estádio, não interessa, no Beira-Rio está vindo, mas muitos gremistas vão, isso não tem nada a ver, né? Se fosse na Arena também. Eu fui assistir Copa América na Arena em 2019, né? Isso não, não tem nada a ver, né? Depois tu vai conferir o pôr do sol de volta.
0: Tá louco,
1: aí tem aqui toda aquela estrutura, claro, tem restaurantes, ambientes mais sofisticados, mais caros, mas também tem comércio popular, então é para todos os bolsos.
0: Vai
1: não,
0: lá
1: não?
0: No mercado público também.
1: O mercado, se é domingo...
0: A gastronomia é boa lá também.
1: É,
0: cara.
1: Mas se é domingo até tá fechado, né? Mas outro, se for durante a semana, dá para dar uma escapadinha também. Eu, Loivo, já eu comi ótimas feijoadas no mercado público, não foi só uma vez.
0: Olha aí, viu? Que legal, Cléo. Cléo, temos lançamento! Banda Mercosul.
1: É boa a banda.
0: Chegando com a música Cê Sabe Que Volta.
1: Boa banda.
0: É pra alimentar o seu almoço. Cleozinho, temos uns confrontos interessantes esse final de semana pelo Campeonato Brasileiro, né?
1: Não me lembro disso.
0: Tu vai lembrar amanhã, então.
1: Loivo, Inter com o Galo com as caras Sul-Americana.
0: Meu Deus.
1: Grêmio com o Bragantino, eliminado na Sul-Americana.
0: Vai morder o Grêmio de novo. Pelo amor de Deus. Vamos lá, vamos seguir.
1: Não vai ser de barbado.
0: Não. 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
1: Meio-dia e 31 minutos.
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1: Doze horas mais 35 minutos desta quinta-feira, 20 de agosto. Tempo instável em Salvador do Sul, a temperatura é de 18 graus. E assim vamos começando mais um programa do meio-dia. A gente vai junto com você até 1h20. 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Preso, tio de menina de 4 anos morta após agressões em Porto Alegre. Procuradoria-Geral da República pede ao STF que inquéritos sobre Lulinha sejam enviados à primeira instância. Ciclone extratropical chega ao estado nesta quinta-feira. Beira-Rio receberá 7 partidas da Copa do Mundo Feminina no ano que vem. Cooperativa Vinícola da Serra Gaúcha investe 50 milhões de reais para ampliar estrutura até 2029. Polícia investiga possíveis casos de intolerância religiosa contra candidatas em concurso público. Canguçu estima 18,4 milhões de reais em prejuízos após chuva e decreta situação de emergência. Para abrir a parte musical do programa do meio-dia, Danúbio Azul.

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12h49, a gente vai prosseguindo com o programa do meio-dia aqui pela Nova Salvador, com apoio cultural de Mecânica Fávero, sua oficina credenciada Bosch no centro de Salvador do Sul. 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Falar de esporte, sábado tem rodada, ao menos está prevista, rodada pela segunda edição da Copa do Vale Master de Futebol, Taça Sicredi. Salvador do Sul vai a São Vendelino, né? Salvador do Sul vai jogar em São Vendelino, mas o confronto será contra Barão, né? Jogo a 1:30 da tarde do sábado, dia 22. E na sequência, às 13:15 da tarde, tem os donos da casa, São Vendelino contra Brochier. É, vamos ver, tomara que o tempo colabore. Notícia de São Pedro da Serra, no dia 4 de setembro, São Pedro da Serra realizará uma viagem técnica à 40ª edição da Expo Inter, lá em Esteio. A saída será às 7h em frente à Prefeitura de São Pedro, valor de apenas R$10. As inscrições podem ser realizadas na Emater ou setor de CMS da Prefeitura, né? São vagas limitadas, né? Tem que ver se ainda tem vaga lá então, né? Notícia da região, está sendo realizado nesta quinta-feira, isso é uma notícia do jornal Fato Novo, lá no Fórum de São Sebastião do Caí, o júri popular de um caso de grande repercussão ocorrido em Bom Princípio há quase 10 anos. O acidente em 5 de novembro de 2016 resultou na morte do ciclista Rodolfo Eiflier, de 25 anos. No início do julgamento, né, prestaram depoimento policiais que atenderam a ocorrência, familiares e amigos da vítima também acompanham o júri. Eles usam camisetas com a foto de Rodolfo e pede justiça. O réu é um motorista que atualmente com 29 anos, morador de Feliz, conduziu um Peugeot 208 no momento do acidente. O ciclista foi atropelado enquanto descansava às margens da rodovia 122, próximo ao acesso do Paredão e ao Passo do Salseiro, lá em Bom Princípio. Rodolfo, que era natural de Carlos Barbosa, estava de bicicleta quando foi atingido pelo veículo, né? Ele sofreu graves ferimentos e morreu. Outro ciclista, morador de Tupandi, também foi atingido, mas não ficou ferido. Segundo a denúncia do Ministério Público, o motorista dirigia sob efeito de álcool e em velocidade excessiva. Conforme a acusação, ele perdeu o controle do veículo, invadiu o acostamento e atingiu os dois ciclistas que estavam parados no local. Sempre o perigo, né?

Meio-dia e 59. 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

0: Uma hora, um minuto.
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2: Notícia do portal G1. O Tribunal Superior Eleitoral decidiu por unanimidade nesta quinta-feira vetar o acesso do candidato do PRTB à presidência, Pablo Marçal, aos fundos eleitoral e partidário. Os ministros também pediram a participação de Marçal em campanhas na TV, no rádio e em debates. A medida tem caráter cautelar até que a Corte Eleitoral analise se Pablo Marçal pode ou não ser candidato no pleito de 2026. Ou seja, a Justiça ainda precisa analisar o registro da candidatura do empresário. No último sábado, o PRTB protocolou o pedido de registro da candidatura do influenciador à presidência da República após uma decisão da Justiça Eleitoral autorizar sua filiação ao partido. Marçal, contudo, segue inelegível até 2032. No dia 5 de agosto, o Tribunal Regional Eleitoral de São Paulo rejeitou por unanimidade os embargos de declaração apresentados pela defesa do empresário e manteve a condenação que o tornou inelegível por 8 anos por uso indevido dos meios de comunicação durante a campanha eleitoral de 2024.
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1h15, finaleira do programa do meio-dia. Lembrando que amanhã, nesse horário, tem aqui na Nova Salvador o debate esportivo. Na sequência, vem aí a Liliane Hermes, depois a Tita. E cá estarei novamente às 6 horas da tarde.

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0: 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Ha!
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0: Incomparável. 1:29.
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0: a cicatriz. Que isso, hein?
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1: Tá bonito demais.
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2: Muito boa tarde. Agora, de fato, com o Show da Tarde. Estivemos conversando aí, logo mais trazendo um convite bem especial para vocês, recebendo o pessoal querido. Parei de viajar por ela. Mas daqui a pouquinho a gente fala um pouco mais, dá detalhes por uma causa nobre. Vai ocorrer em Salvador do Sul e a participação de todos é importantíssima. Por isso resolvi. Muito boa tarde, Show da Tarde por aqui com as farmácias associadas. 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
2: Vamos lá, uma excelente tarde de quinta-feira, 20 de agosto de 2026. Quase na finaleira de agosto, né?
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2: Tempo nublado em Salvador do Sul. Estamos em 18 graus neste momento.
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2: E vamos lá, na sequência, os destaques, os lançamentos, a música chegando por aqui no seu top, as mais tocadas, depois o nosso desfile de bandas do Sul. E na sequência, vamos abrir o baú no Show da Tarde. A próxima é com Carvalho e Mariano. Vem comigo. Boa tarde.

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2: Muito bem, são 2:13. Vamos ao nosso giro de notícias por aqui no Show da Tarde. Júri popular julga motorista acusado de atropelar e matar ciclista em Bom Princípio. Foi realizado, ou melhor, está sendo realizado hoje, dia 20, no Fórum de São Sebastião do Caí, o júri popular de um caso de grande repercussão ocorrido em Bom Princípio há quase 10 anos. O acidente aconteceu em 5 de novembro de 2016 e resultou na morte do ciclista Rodolfo Heifliger, de 25 anos. No início do julgamento, prestam depoimento os policiais que atenderam a ocorrência, familiares e amigos da vítima também acompanham o júri. Eles usam camisetas com a foto de Rodolfo e pedem justiça. O réu é um motorista atualmente com 29 anos, morador de Feliz, que conduzia um Peugeot 208 no momento do acidente. O atropelamento ocorreu nas proximidades do acesso ao Paredão e ao Passo do Salseiro. Rodolfo, que era natural de Carlos Barbosa, estava de bicicleta quando foi atingido pelo veículo na margem da via. Ele sofreu graves ferimentos e morreu. Outro ciclista, morador de Tupandi, também foi atingido, mas não ficou ferido. Segundo a denúncia apresentada pelo Ministério Público, o motorista dirigia sob efeito de álcool e em velocidade excessiva. Conforme a acusação, ele perdeu o controle do veículo, invadiu o acostamento e atingiu os dois ciclistas que estavam parados no local. O condutor foi preso na época do acidente, mas ainda no mesmo mês obteve o direito de responder ao processo em liberdade. Na ocasião, a defesa sustentou que o caso se tratava de um fato isolado na vida do motorista, que ele era réu primário, possuía endereço fixo e exercia atividade profissional lícita. O julgamento prossegue nesta quinta-feira no Fórum de São Sebastião do Caí. 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
2: Show de bola, 2:15, seguimos com nossas músicas por aqui, mas antes eu preciso mandar um alô muito especial para a Vera Lúcia Lisenfeld. Tudo bem, amiga? Lili, boa tarde, estou na sintonia e na faxina, bora lá, faxinando e curtindo o Show da Tarde. Beijo para a Vera Lisenfeld, boa faxina, amiga. Tudo de bom? Quem está também com a gente, dando seu boa tarde, é a Reni Lorenz. Boa tarde, Reni. Beijão. Vamos juntas. Vamos lá. Quem mais está na sintonia, faz como a Vera, faz como a Reni. Envia teu oi pra gente que, claro, eu fico feliz da vida. Kleber e Cauã chegando com Boca Ocupada.
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0: Rolou, Uberlândia! Faz barulho aí, Uberlândia, que eu quero ouvir!
1: Que coisa linda, galera!
0: Obrigado!
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0: Obrigada, Diego e Vitor Hugo.
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6: Bora lá então, tempo nublado, né? 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São 2h28 e olha só, hoje dia 20, certo? 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
6: Seguimos na nossa programação, trazendo um recadinho especial. Está de aniversário hoje a Solange. Solange da JB. Um abraço, Solange. Muita saúde, muita paz, muitas felicidades para ti. Mas tem uma pessoa aqui, uma pessoinha muito legal, te desejando feliz aniversário.
8: Oi, Lília. Aqui é o Murilo da Bracharia Hertel. Eu quero mandar uma música para minha guinda Solange, da JB, que tá de aniversário hoje, tá bom? Pode ser qualquer uma de aniversário.
6: Tá ótimo, meu amigo. Parabéns, então, Solange. Homenagem do nosso querido que sempre está na audiência, o Murilo, que tá mandando um alô pra sua madrinha, pra Coda. Eu acho que ele chama de Dinda, né? Parabéns, Solange. Tá aí o Murilo e todo o pessoal querido da tua família. Alô, Borracharia e Pneus Hertel. Trazer o parabéns na sequência, tá bom? Agora, 2h32, o alô especial também para nossa querida ouvinte, Ivarne Fai. Oi, Ivarne. Lili, tô na escuta. Deve estar costurando, né? Futricando, fuxicando. Minha mãe dizia futricando na volta, né, Ivarne? É isso aí, tá ali fazendo as coisinhas de casa e curtindo a Nova Salvador. Um grande abraço para ti, Ivarne. Tudo de bom. Na sequência, a gente traz por aqui Eduardo Costa.

0: Estela, você fez o trabalho direitinho, hein?
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aqui do pessoal da PAI. O pessoal da PAI esteve conosco aqui na rádio. Muito bom receber a Beth, receber a Dani. E olha só, está chegando o 5º Café Colonial. Estão todos convidados para comemorar a Semana da Pessoa com Deficiência. Ajude nesta causa. Adquira sua ficha na PAI com a diretoria e também no CRAS. É a Semana da Pessoa com Deficiência. Será o Café Colonial da PAI. Será no dia 30 de agosto, das 15 horas às 18 horas, no valor de R$50. Vai ocorrer no Salão Paroquial. A PAI convida todos a participarem, né, juntos, a comemorar a Semana da Pessoa com Deficiência junto com eles. É muito gratificante. Obrigada pelo convite e também estendemos o convite a toda a comunidade a participar do café da APAI, tá bom? Boa tarde, amiga. Recadinho da Neuza Klein, tudo bem? Eu peço a música, a gente vai se encontrar com o Amado Batista, todos os ouvintes, e para vocês da rádio, uma ótima tarde. Eu te desejo uma ótima tarde também. Tá chovendo aí no Campestre? Ela botou aqui figurinha de guarda-chuva. É, a chuva, ela vem, ela vai, e assim vamos indo, né? Também na nossa programação em Pareci Novo, Silvério Rainer, tá chovendo aí? Aqui tá chovendo. Muito bem, Silvério e André, um abraço para vocês, excelente tarde. Quem manda o seu alô também é nossa querida ouvinte, Jacinta Schomer. Tudo bem, Jacinta? Um beijão, obrigada pela companhia. Daqui a pouquinho a gente vem com as bandas do Sul na programação. Agora tem Traia Véia.

0: Essa música é uma das mais lindas do Amado Batista, claro, na minha opinião. Muito boa tarde, Neuza Klein. Quem está mais na nossa audiência? É ela, Janice Fai. Como é que tá, Janice? Tudo bem? Um abraço, excelente tarde, Janice Fai, na nossa companhia. Tudo de bom para vocês, hein? Tudo de bom mesmo. Seguimos na nossa programação. 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Na sequência, vamos iniciando o desfile de bandas do Sul.
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0: Belezinha, vamos lá, 3h14. Seguindo por aqui, trazendo mais notícias em destaque para o dia de hoje. Passageira que dormia em cama dentro de caminhão morre após veículo tombar. Motorista teve ferimentos leves e foi socorrido. Ele fez o teste do bafômetro, que deu negativo para consumo de álcool. Acidente na BR-116. Cachoeira do Sul, mecânico baleado por PM em oficina, vai passar por cirurgias na coluna e no intestino. William Vink, de 32 anos, segue internado em um hospital de Cachoeira do Sul e precisa passar por cirurgias na coluna e no intestino, segundo familiares. O crime aconteceu no início do mês em Sobradinho. Preso é capturado 3 meses após fugir de presídio com alvará falso. William Ramos Silveira, de 29 anos, estava foragido desde maio. Policial penal suspeito de falsificar o documento para liberação do detento foi preso em junho e nega o crime. TSE recebe mais de 1.000 denúncias nos primeiros dias de campanha. A Justiça Eleitoral recebeu nos primeiros dias da campanha eleitoral 1.103 denúncias de irregularidades na propaganda dos candidatos. Os registros foram contabilizados pelo aplicativo Pardal, ferramenta eletrônica responsável pelo recebimento das ocorrências. Até o momento, São Paulo registra o maior número de denúncias, que totalizam 193. Em seguida, aparecem os estados de Pernambuco com 106 denúncias, Paraná, 102 denúncias, Rio Grande do Sul, 95 denúncias e Minas Gerais, 89. As denúncias envolvem casos de propaganda proibida em bens públicos antes do prazo permitido, showmícios com artistas e divulgação de notícias falsas na internet. 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
0: Bom demais, 3:16. Obrigadão pela tua companhia e agora vem o desfile de bandas do Sul, as mais tocadas.
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0: Juntos com as farmácias associadas aqui, você tem amigos. Logo mais, o parabéns para você e a todos os aniversariantes do dia. Primeiríssima do show de bandas, banda universitária. Depois, César Moreno. Na sequência, Corpo e Alma. E finalizando o nosso bloquinho de bandas, Os Atuais.

0: Coisa linda, meu irmão. Tá louco.
1: Que prazer receber.
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7: Claro que sim, daqui a pouquinho a gente vai abrir o baú, hein? Tá bom, já manda a tua música. Olha só, tem o ITR 2026, deixe tudo certinho para o Imposto Territorial Rural. O Sindicato de Salvador do Sul e São Pedro da Serra está fazendo agendamento pelo telefone 519-9274-5863. Documentos necessários para o ITR, escritura das terras, recibo do CCIR, que é o INCRA, 2025 ou 2026. Lembre-se, atendimento somente com hora marcada. Agende o seu horário com antecedência. Caso não possa comparecer, entre em contato com antecedência. O prazo final para o ITR é 30 de setembro, certo? Lancheria Três Marias está com vaga na cozinha. 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Lembrando também que amanhã, sexta-feira, é dia de feira em São Pedro da Serra. É a Feira de São Pedro, natural na sua casa. Produtos fresquinhos das 13 às 18 horas na sala ao lado do artesanato, em frente à igreja. Esta semana, a Feira de São Pedro, natural na sua casa, também estará participando com seus produtos na 20ª Feira do Livro e da Arte, sexta e sábado, no Ginásio Municipal em São Pedro da Serra. Traga sua família, convide seus amigos e venha prestigiar. Também um convite muito especial para a comunidade é o Bingo do Grêmio Estudantil da Escola São Salvador, que acontecerá amanhã à noite na SUS. Amanhã, 21 de agosto, a partir das 19 horas, Bingo do Grêmio Estudantil. Uma cartela R$12, 5 cartelas R$50. Haverá comes e bebes no local. Leve a sua caneta e divirta-se muito no bingo amanhã na SUS. E Lori Guever, boa tarde, Lori. Lindas flores, hein? Que linda essa foto. Uma boa tarde para Ilori Guever na nossa companhia. Então, digam para mim, vocês lembram dessa? É, nas épocas do Baile Bom?
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7: Bora, mano. Vamos começar. O Baile Bom. Deixa aí, dá o tiribiri. Um abraço na nossa companhia, Ladi Renner. Beijão, Ladi. Maria Isabel. Vai pra Ivarne Fai na nossa companhia. Janice também, Janice Fai. Dona Jacinta Schomer.

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Mas olha, San Marino com a misturinha. Então, foi a última por aqui do nosso show de bandas do Sul. São 3h44, parabéns chegando parabéns da Eli Neumann. A Eli Neumann diz o seguinte: oi amiga, boa tarde. Hoje eu quero fazer uma homenagem para uma pessoa muito querida, Argenir Mendes, que está de aniversário. Toque parabéns para ela. Parabéns, saúde, paz, amor, tudo de bom, muitas alegrias para Argenir Mendes. Receba a homenagem da Eli Neumann. Daqui a pouquinho a gente traz o parabéns a você, a todos os aniversariantes do dia, junto com as farmácias associadas Barão, São Pedro e Salvador do Sul. Também o Murilo, homenageando a Solange da JB. Logo mais tem o parabéns especial, tá bom? Leci Hensel mandou foto, tá com a mesa cheinha de Ruvelspen, que maravilha, cueca virada saindo, que ótimo, hein, Leci? Um beijo, tudo de bom. Vamos aos recadinhos, na sequência a gente vai abrir o baú no show da tarde.

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3: Vamos lá, trazendo mais algumas notícias em destaque para hoje. Ah, e é o caso Samile, né? Que tristeza, o caso Samile, a menina de 4 anos, o tio, ele confessou a morte da menina, diz a polícia. O tio de Samile Valentina Borba Ramiro, que morreu aos 4 anos, foi preso preventivamente na manhã desta quinta-feira, hoje em Porto Alegre. Confessou o crime, de acordo com a delegada Alice Fernandes. O homem foi identificado como Nicolas Gabriel Almeida Staubus, de 22 anos. O atestado de óbito confirmou a causa da morte da menina como politraumatismo. De acordo com a polícia, Samile estava morando com os tios há pelo menos 2 meses. Foram eles que levaram a menina até a UPA no dia da morte dela, mas o homem fugiu quando a polícia chegou ao local. Por que fugiu, né? Ficou uns 2, 3 dias, né? E ele disse em depoimento que deu só umas palmadinhas na bunda da menina, na bundinha da menina, porque ela tinha feito cocô e na roupa. Muito cara de pau, né? A delegada ainda comentou que pelas manchas roxas do corpo foi muito mais do que isso, né? Ela teve inclusive traumatismo. Então isso tudo será investigado conforme perícia. Muito triste. Vamos falando de política por aqui. Olha só, o TSE suspende a campanha de Pablo Marçal à presidência da República. O Tribunal Superior Eleitoral proibiu, nesta quinta-feira, dia 20, todos os atos de campanha eleitoral de Pablo Marçal para a presidência da República. A decisão unânime considerou indícios de que o então candidato não cumpre todos os critérios para disputar o pleito, como filiação ao partido político no prazo exigido pela lei. A medida vale até decisão definitiva da corte sobre pedido de impugnação do registro da candidatura apresentado pelo Ministério Público Eleitoral. Pela decisão, Marçal fica impedido de acessar recursos públicos de campanha, como o Fundo Especial de Financiamento de Campanha e o Fundo Partidário. Também ficam suspensas a propaganda eleitoral gratuita no rádio e na televisão e outras formas de propaganda eleitoral, incluindo a participação em debates. 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
3: 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Fichas somente na Secretaria Paroquial de Salvador do Sul. Atenção para as missas do final de semana. As missas do final de semana, 21º domingo do tempo comum, sábado, dia 22 de agosto, às 16 horas, missa na comunidade Nossa Senhora Aparecida, linha do meio. 18 horas, sábado, missa na Igreja Matriz. Domingo, 23 de agosto, missa às 10 horas, a Igreja Matriz, com transmissão pela Rádio Nova Salvador e pelo Facebook, seguida de almoço dos dizimistas. Então, sábado agora tem missa às 4 da tarde, tá? Nossa Senhora Aparecida, missa na linha do meio, e às 18 na Matriz, e domingo às 10 aqui na Matriz, seguida do almoço dos dizimistas. Dizimistas R$10, não dizimistas R$35, ok? Estão todos convidados. Vamos abrir o baú por aqui? Vamos lá, show da tarde.
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3: Muito bem, a gente vem com a Jovem Guarda. São os anos 60 e 70, o melhor da Jovem Guarda, todos que estão na nossa sintonia.

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Vamos lá, recebi a visita hoje da Beth, da Dani também. É a Semana da Pessoa com Deficiência, quinto café colonial, que vai ser no Salão Paroquial dia 30 de agosto, das 15 às 18 horas, no valor de R$50. Faça parte deste momento tão especial da APAE de Salvador do Sul. Comemore a Semana da Pessoa com Deficiência com eles. Ajude nesta causa. Adquira sua ficha na APAE ou com a diretoria ou no CRAS. Então, quinto café colonial, estão todos convidados, 30 de agosto, são 5 anos de APAE. Maravilha isso, que bacana. Participem, divulguem e façam parte. Também na nossa companhia, Leci Hensel, um beijo, Leci, e Varnify, curtindo a programação. Tem mais antiguinhas chegando, Zé, agora a gente vem com pop rock. Os sucessos do pop rock brasileiro.

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De 1982, Rita Lee, cor de rosa choque. Magazine Comeu. 1983, vocês lembram dessa novela? Lembram?

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6: Vai começar a festa, pessoal. Vamos começar.

0: Parabéns a todos os aniversariantes de hoje, dia 20 de agosto.
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0: Muitas e muitas felicidades para a Solange.
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0: A Solange Hertel, na nossa companhia sempre, né? Um grande abraço, muitas felicidades. Homenagem especial do Murilo e, claro, de toda a sua família.
1: Isso é briga.
0: Também recebendo homenagem especial a Genir Mendes. Especialmente da Eli Neumann. Parabéns a Agenir Mendes.
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0: Parabéns, Luciane Biol, que muitas e muitas felicidades. Fernando Ternos. Parabéns para Quirino de Menezes. Feliz aniversário.

0: Muitas felicidades nesta data tão querida para Elaine da Rosa, também de aniversário hoje, Fabiano Haas, Marcelo Melo, parabéns para Maria Leff, parabéns para Lisandra Tatiana, felicidades Elisandra da Silva Quevedo, parabéns Márcia Mer, parabéns a Jandira Wortmann.
1: Quero te homenagear. Mas antes vou fazer um comentário.
0: Muitas felicidades para José Rainer.
1: 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Hoje é o seu.
0: Muitas felicidades a todos, né, que estão em nossa companhia, que hoje colhem uma linda flor no Jardim da Vida.
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0: 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Barão, São Pedro e Salvador do Sul, toda a linha de beleza, autocuidado e higiene. 4h26, a gente vai ficando por aqui com mais um show da tarde. A Tita hoje vai chegar um pouquinho mais tarde. Compromisso de consulta. Mas a gente deixa uma programação musical bem bacana pra vocês. Um beijo, fiquem todos bem. Amanhã é sexta de novo.
1: Saúde,
0: que coisa! Até amanhã, então, sexta-feira, com mais um show da tarde. Conto com vocês. Obrigada pela companhia de hoje. A próxima é com Leandro e Leonardo. Essa fez história, hein? Entre tapas e beijos. Até amanhã, tchau, tchau.

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0: a galera gosta de ouvir.
1: Oi, Zezé. Oi, Luciano.
2: Fala, Luciano.
1: Vamos cantar uma música junto?
2: Vambora, rapaz. Que música?
1: Essa aqui, ó.
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1: Caramba, essa música é maravilhosa, Alexandre. Deixa comigo.
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0: 5:02.
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E viva a vida! Tita chegou atrasada, mas cheguei um pouco ainda para ficar com vocês, tá? Eu tinha médico e acabei me atrasando por demais, tá certo? A gente nunca sabe, né? Fiquei marcando exames e assim foi. Mas tô aqui, tá? Tô aqui, uma boa tarde, final de tarde dessa quinta-feira. Espero que todos estejam bem. E vamos, olha só, o pessoal já tá na sintonia, né? Espero que todos estejam bem. Vamos com essa aqui, Escolta de Vagalumes. Música.

Mas olha que chique, 17h20. O nosso colega Loivo Alberto mandando aqui, opa, apareceu a Margarida. A Margarida chegou um pouco mais tarde hoje, né? Mas pode mandar lançamento aí pra mim, tá? O pessoal que nos escuta. Quem tá me ouvindo também, a nossa querida amiga Lúcia, né? A Maria Lúcia Persch. É, hoje o Zé não tá com ela, né? Mas tá com a Lu Schmidt. Boa tarde, Tita, estou na Lu Schmidt arrumando meu cabelo, escutando seu programa, beijos, fazendo chique. Mas que bacana, Lu, um abraço pra ti, pra Lúcia também, é, faz bem chique, tá? Já é bonita essa mulher, hein? Vai fazer mais chique ainda? Que beleza, que coisa boa. Bacana, muito obrigado pela companhia de vocês. O pessoal que nos ouve, aquele abraço nas lojas, também no salão de beleza, né? Isto, nos postos de gasolina, nos restaurantes, nos supermercados, nas lancherias. Aquele abraço pra turma. E se eu esqueci de alguém, manda aqui pra mim. Também o pessoal sempre nos ouve aqui nas borracharias, que bacana, muito legal. José Silvério Rainer e Andréia lá em Parecis Novo, boa tarde, amiga. É, tá como o tempo aí, né? Aqui tá chove e para, chove e para. É bem assim, né? Dá um chuvisqueirinho, daí para. Nossa, que bacana. Pessoal na sintonia, mas eu acho que vem frio e o solzinho, né? Né, gente? Talismã do Leonardo.

agora e também na nossa companhia, o nosso colega Luiz Alberto na sintonia. Ele botando aqui o lançamento do dia de hoje, que ele sempre quer escutar, né? Junto com a família, o pessoal lá da Sport Bike, que fica em frente à funerária Fórnica, aqui no centro de Salvador do Sul, a banda Mercosul, você sabe que volta. Também na sintonia aqui, a nossa querida amiga Neuza Bueno Pinheiro e o Romeu Lotterman. Oi, minha amiga linda, estamos na tua escuta, um beijão dos teus amigos. Um beijo aqui da Tita e da Rádio Nova Salvador. Um beijo pro pessoal que tá na companhia, né? Vamos escutar essa aqui, Banda Mercosul. Cê sabe que volta. Vamos lá, lançamento.

0: 5:29.
1: Olá, ouvinte da Rádio Nova Salvador. Aqui é Caroline Andréia Klein, advogada, e trago no nosso Minuto Jurídico esclarecimentos legislativos e as novidades no mundo do direito. Você costuma conferir, de verdade, tudo o que aparece na sua fatura? Uma tarifa bancária, um seguro, um serviço de telefonia ou uma assinatura que você não lembra de ter contratado pode parecer um valor pequeno. Mas quando essa cobrança se repete todos os meses, o prejuízo pode ser maior. Por isso, ao encontrar uma cobrança que você não reconhece, o primeiro passo é simples: não ignore. Confira a origem, questione a empresa e guarde faturas, comprovantes e protocolos de atendimento. E atenção! O Código de Defesa do Consumidor estabelece que, quando o consumidor paga uma quantia indevida, poderá ter direito à devolução em dobro do que pagou em excesso, com correção e juros, salvo quando houver engano justificável. Então, a informação de hoje é: fatura não é somente para pagar, é também para conferir. Informação também é uma forma de proteger os seus direitos. Para mais, até o próximo Minuto Jurídico.
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5: É impossível não ouvir, né? A Rádio Nova Salvador 87.5, 17:32. Alizete Schermberger na companhia. Oi, querida amiga. Alles gut. Alles gut, sim. A sua fã número um. Lisette Schermberger, de São Pedro do Maratá. Um abração a todos e peço uma música do São Marino. Beijos. Muito obrigada, viu? É, estou bem, querida. E você está bem? Estou bem, sim. Estou. Fui fazer uns exames, mas tudo certo. Estamos bem, sim. Varnifai, Ilone, sempre na companhia, né? Amana, vamos, São Marino? Peito apaixonado. Ela pediu.
6: Essa música nós do São Marino fizemos especialmente, a gente fez pra vocês de casa que curtem a nossa música, né, negão?
7: É isso aí, magrão, e a gente canta numa boa pra você.
6: E o Chico vai soltar a viola pra gente cantar aí, gente, assim, ó.

Pessoal que gosta dessa música, Calendário da Saudade, vai pra você que tá na sintonia, né, Ilori Guevara? Ilori gosta dessa.

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1: Olá, meu amigo vinte, estamos juntos para mais um momento de oração. Eu sou o Padre Ezequiel, desejo a você graça e paz. É um momento de agradecimento, é um momento de entrega diante de Deus, que nós sabemos que nos ama. O Senhor é o nosso pastor, nada nos falta. Ele nos encaminha para fontes de água limpa, para pastagens verdejantes. O Senhor nos cuida o tempo todo. Por isso que é importante sintonizar com Deus durante o nosso dia, em momentos do dia. E esse é o momento para isso. Por isso, sintonize a sua vida, o seu coração, eleve o pensamento para Deus. Coloque a sua família, a sua vida, o seu trabalho, as suas coisas diante de Deus, as dificuldades também, porque Deus acolhe tudo. Vamos juntos nesse momento. E o pensamento do dia é: a fé é uma atitude fundamental para o sucesso, para você chegar ao seu objetivo. Acredite que você pode alcançar o seu objetivo. A fé torna o seu pensamento palpitante de poder. A fé faz vibrar em você o desejo e te põe em movimento. Meditemos a canção.

0: Vamos rezar juntos. O anjo do Senhor anunciou a Maria, e ela concebeu do Espírito Santo. Ave Maria, cheia de graça, o Senhor é convosco. Bendita sois vós entre as mulheres, e bendito é o fruto do vosso ventre, Jesus. Santa Maria, Mãe de Deus, rogai por nós, pecadores, agora e na hora da nossa morte. Amém. Eis aqui a escrava do Senhor, faça-se em mim segundo a vossa palavra. Ave Maria, cheia de graça, o Senhor é convosco, bendita sois vós entre as mulheres, e bendito é o fruto do vosso ventre, Jesus. Santa Maria, Mãe de Deus, rogai por nós, pecadores, agora e na hora de nossa morte. Amém. E o Verbo se fez carne e habitou entre nós. Ave Maria, cheia de graça, o Senhor é convosco, bendita sois vós entre as mulheres, e bendito é o fruto do vosso ventre, Jesus. Santa Maria, Mãe de Deus, rogai por nós, pecadores, agora e na hora de nossa morte. Amém. Rogai por nós, Santa Mãe de Deus, para que sejamos dignos das promessas de Cristo. Oremos. Derramai, ó Deus, a vossa graça em nossos corações, para que, conhecendo pela mensagem do anjo a encarnação do vosso Filho, cheguemos por sua paixão e cruz à glória da ressurreição. Por Cristo nosso Senhor. Amém. E agora sobre você, a bênção que o Deus que nos ama com toda a intensidade nos quer dar. Por intercessão de Nossa Senhora, Mãe de Jesus, nossa Mãe, Mãe da humanidade, a nossa Mãe educadora e inspiradora, que nos ajuda a compreender a vida, a viver a vida com mais verdade, com mais intensidade e serenidade. Que a bênção de Deus desça sobre a sua vida, a sua família, sobre as suas dificuldades, e Ele te cubra sempre com a paz, com a luz, com a saúde. Em nome do Pai, do Filho e do Espírito Santo. Amém. Um grande abraço a todos.
1: Olá,
0: muito obrigado por estarmos juntos.
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4: E o sucesso toca aqui na nossa companhia, ele, né? Alexandre. Boa tarde, amiga, tudo bem? Toca uma música pro Alexandre. Ele tá na escuta do teu programa. Pode ser Vestido Colorado, sim. É essa que eu tinha programado, pode ser? Sirlei, Pedro Sebal e o Xande, nosso Colorado, na companhia, tá? Uma boa noite pra vocês também. E eu, já que eu vim um pouquinho mais tarde, né? Mas eu cheguei ainda aqui, né? Isso, pra ficar com vocês. Amanhã eu chego no meu horário certinho, 16h30 até 18. Agora vem Cléo com o Paradão. Até amanhã, se cuidem, tá? Um beijão.
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6: Vestido Colorado, vamos cantar? Alex Dias com o Sérgio Cantos, vamos lá!

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6:00 PM, mais 2 minutos desta quinta-feira, 20 de agosto. Tempo limpando em Salvador do Sul, as nuvens indo, temperatura baixando na casa dos 16 graus neste momento. Bora então com mais um paradão até as 7 horas da noite, com apoio cultural de Centro Real, a Loja Rosa, Hospital Unimed Vale do Caí, também conosco o Evo, Mega Goglio, Mecânica Fabro, Sicredi e Floricultura Mimos e Pétalas. Olha só, hoje pela manhã nós tivemos algumas definições com relação à Copa do Mundo Feminina que acontecerá no Brasil no ano que vem, ano que vem tem Copa do Mundo, dessa vez das mulheres, e o Brasil recebendo pela primeira vez esta competição. Brasil que vai estrear, obviamente, jogando no Maracanã, mas a Praça Esportiva do Rio Grande do Sul, que irá receber jogos da competição, Beira-Rio, definição aí de 7 jogos, serão 7 jogos realizados pela Copa do Mundo Feminina aqui a 100 quilômetros de Salvador do Sul, no estádio Beira-Rio, quase no nosso quintal, né? Tá certo, não é? A Copa do Mundo masculina, que a gente sabe que tem maior repercussão, ao menos em termos comerciais, né? Mas certamente é uma grande competição também, a disputa das mulheres aqui perto, e vale a pena ir conferir, vale a pena ir prestigiar. Serão 6 jogos da classificatória e 1 jogo de oitavas de final em Porto Alegre. Vale a experiência, com certeza vale. Eu recomendo, quem não foi em 2014, olha a chance aí. Bora então, vamos começar nosso paradão, Zé Neto e Cristiano. Zap Zap já tá liberado. Vem com a gente, 519-9895-94.

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0: Colorado José Silvério Rainer. Onde costume, já curtindo o nosso paradão nesse final de tarde. Melhorou o tempo, né, Silvério? Aquele abraço.
1: Se

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3: Seis horas da tarde, mais 19 minutos. Seguindo com o paradão desta quinta-feira, tempo limpando, temperatura baixando, né? 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Mandar um alô aí pra vovó Vinícia Or. Boa noite, Vinícia. Tudo certinho? Aquele abraço, obrigado pela sintonia.

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1: Rara Is, hein? Sertanejão Beira Is aqui no Paradão, com apoio cultural de Uevo. 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Dá um alô aí também pro Paulo Wortmann. Certo aí, Paulo? Obrigado pela mensagem, obrigado mais uma vez pela participação. Você que tá curtindo Paradão, participa, não te acanha, faça teu pedido musical, tua homenagem. Ou dá teu alô, tá valendo. 51 998 959401.

6h, mais 31 minutos. Paradão pra você aqui na Nova Salvador. As homenagens chegando. Começar aqui com o Délio de Jesus Gabriel, lá na Vila Seca, curtindo o Paradão, na companhia da sua mãe, da Maria Marlene Gabriel, que olha só, tá de aniversário hoje, 20 de agosto. Maria Marlene Gabriel colhendo mais uma rosa no jardim de sua existência. Muita felicidade aí, Maria. Obrigado pela participação, Délio. Liga mais vezes, participa sempre com a gente aqui pelo nosso Zap Zap da Nova Salvador. O Fábio André Umes, o Fibo. Meu grande amigo colorado, parceiro de sofrência com esse nosso time. Homenageando outro colorado ilustre que está de aniversário hoje, o senhor Sérgio Queso Chedo. 75 aninhos, né? Mas com muita energia, né? Muita lenha pra queimar o Chedo. Ui, ui, Chedo. Muitas felicidades. Daqui a pouco eu vou tocar um JM aí pra vocês. Pro Chedo e pra Maria Marlene.

Paradão, paradão rolando. Depois vai ter mais JM, que a Vinícius pediu. No bloco final vai ter mais JM aqui no repertório. 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

6 horas da tarde, mais 40 minutos. Com apoio cultural de Mega Goggle, a gente traz as manchetes e destaque das últimas horas no Paradão. Caso quis marcada a data de novo julgamento que pode alterar as penas dos condenados. Em setembro, ministros analisarão recurso do Ministério Público sobre as condenações impostas ainda em 2021. Terremoto de magnitude 6,7 atinge o Peru. TSE divulga tempo dos candidatos à presidência no horário eleitoral. A paralisação de trabalhadores dos bancos afeta atendimentos em Porto Alegre. Mulher de 38 anos que fingia ser adolescente para ser acolhida por família condenada em Santa Catarina. Ronaldinho chega à Itália para se apresentar.

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0: 13:30.
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Muito bem, 6h47, a finaleira do Paradão desta quinta-feira, previsão do tempo para amanhã, sexta-feira. Olha, até indica uma possibilidade de garoa durante a madrugada, mas não sei não, né? Tá limpando o tempo. Sol deve prevalecer amanhã, temperatura caindo consideravelmente, mínima de 9 e a máxima não passa dos 15 graus. E sábado vem mais frio ainda. Já tem mais Paradão às 6 horas da tarde aqui na Nova Salvador. Também estaremos aqui meio-dia e meia nesta sexta com o debate esportivo. Tenham todos uma ótima noite.

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1: 8:43.
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0: Olá, amigo. Olá, amiga. Sou o pastor Ezequiel Schachter. Esse é o Gotas de Felicidade. Amor. A avacalhação de uma palavra. O amor é, em todas as línguas, aquela palavra que, na maior parte das vezes, é abusada e desfigurada, que serve de disfarce para duvidosos conceitos. A mais bela e a mais nobre palavra entrou na bancarrota. Transformou-se em um estojo para tudo e cada pessoa. O amor no cristianismo é um amor criativo, nos diz Phil Bosmans, e ele continua. O amor leva as pessoas à vida e à plena autorrealização. Se você ama alguém por amor a Deus, então é bom que esteja ao seu lado. E você o renovará e ele conseguirá crescer e florescer como uma flor que desabrocha plenamente à luz do sol. Esse amor não é apenas um vago sentimento, uma afeição espontânea ou um afeto momentâneo. Ele é muito mais, ele é tudo. Do velho brota o novo, e o morto ressuscita a nova vida. Amor no cristianismo significa essencial e necessariamente possuir um coração para as pessoas, dar-se a si mesmo aos outros. Amigo, amiga, que a bênção do Todo-Poderoso Deus, Pai, Filho e Espírito Santo esteja sobre você. Amém?
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apresentar para vocês a dupla de trompete da Porto do Sol, Matheus e Fábio.